0: Pontualmente 9 horas, Arauto.
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0: federal que movimentaram o país no dia de hoje.
1: Olá, boa noite.
2: Boa noite para você que nos acompanha em todo o país.
1: Quarta-feira, 9 de setembro de 2026.
2: Vamos aos destaques do dia.
1: Preço dos combustíveis.
2: Decretos alteram tributos sobre gasolina e etanol.
1: Medidas tentam diminuir impactos dos conflitos no Oriente Médio. Gabriela Noronha.
3: As novas alíquotas começarão a valer a partir desta quinta-feira e serão temporárias.
2: Saúde e mudanças climáticas.
1: Força Nacional do SUS reforça a estrutura para acelerar o socorro em emergências e desastres naturais. Luana Karen.
4: Cada base da Força Nacional do SUS vai reduzir o tempo de resposta a emergências sanitárias.
2: Setembro Roxo.
1: Diagnóstico precoce da fibrose cística ajuda a garantir qualidade de vida aos pacientes.
2: Rede Pública mantém centros de referência para identificação da doença. Graziele Bezerra.
5: O SUS oferece uma gama de medicações para tratar a fibrose cística. E no Setembro Roxo, o objetivo é tornar a enfermidade mais conhecida e ampliar os diagnósticos.
1: Hoje, na apresentação da Voz do Brasil, eu, Mariana Jungmann e Luciano Seixas.
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1: Foram assinadas hoje duas medidas para conter a alta dos preços dos combustíveis no país diante da alta no mercado internacional.
2: As novas alíquotas temporárias passarão a valer a partir desta quinta-feira.
3: Nesta quarta-feira foi assinado um decreto que reduz em 63 centavos por litro a cobrança de PIS/PASEP e COFINS sobre a gasolina. Com a redução, os tributos ficarão em 16 centavos por litro. O texto também zerou as contribuições federais sobre o etanol hidratado, o que representa uma redução tributária de 19 centavos por litro. As novas alíquotas começarão a valer a partir desta quinta-feira, 10 de setembro. E serão temporárias, de acordo com o ministro da Fazenda, Dario Durigan.
6: Nós precisamos fazer um acompanhamento mais pormenorizado, por isso o prazo de um mês, para que a gente que está acompanhando isso diariamente, a equipe econômica, assim que essa situação melhorar, amenizar, a gente volte a rever. Lembrando que o nosso objetivo aqui é que a gente estabilize os preços e assim que tivermos condições, a gente também vai estar prontos para fazer as revisões necessárias.
3: Para o diesel rodoviário, foi assinada uma medida provisória que autoriza a concessão de subsídio a produtores e importadores. O valor da subvenção será definido pelo Ministério da Fazenda e poderá ser alterado conforme as condições do mercado. O objetivo das medidas é amenizar os impactos dos conflitos internacionais sobre o mercado doméstico de combustíveis, como disse o ministro do Planejamento e Orçamento, Bruno Moretti.
7: Nós estamos num período particularmente relevante de safra e o aumento dos preços internacionais tem uma repercussão sobre as operações de importação de diesel. Então, também essa é a razão pela qual a gente está colocando essa subvenção nesse momento. Não tem só a ver com preço, mas também para garantir uma oferta estável de diesel. Os prejuízos ao país seriam muito maiores de abastecimento se nós não aplicássemos essa nova medida.
3: Inicialmente, o valor da subvenção para o óleo diesel será de R$1 por litro e deverá ser descontado do preço de venda com registro na nota fiscal. Reportagem Gabriela Noronha.
1: A iniciativa do Ministério da Saúde busca descentralizar as ações sanitárias em situações de crise.
2: Para isso, já estão em operação bases da Força Nacional do SUS que atendem as regiões Sul e Nordeste.
1: Hoje, a unidade do Sudeste começou a operar e passa a monitorar situações como enchentes, inundações e deslizamentos.
2: A preocupação do governo federal é com os possíveis impactos do El Niño.
4: Localizada no Rio de Janeiro, a Base Regional Sudeste da Força Nacional do SUS vai atuar na resposta a emergências em saúde pública, reforçando o apoio a estados e municípios, tanto na preparação quanto no atendimento a situações de crise. De acordo com o ministro da Saúde, Alexandre Padilha, a unidade vai reduzir o tempo de resposta a emergências sanitárias, diante de grandes eventos e desastres climáticos.
8: Com a base aqui no Rio de Janeiro, em até 12 horas a gente consegue chegar em qualquer localidade da região sudeste do país.
4: A base do Rio é a terceira do país a entrar em funcionamento. Porto Alegre, no Rio Grande do Sul, e Salvador, na Bahia, já estão em atividades. Outras 6 bases estão previstas até o fim deste ano para atender as demais regiões do país. O ministro Alexandre Padilha destacou possíveis problemas de saúde que podem surgir sentir com as mudanças climáticas e o El Niño.
8: Dependendo da região do país, terá um impacto diferente. Por exemplo, deve aumentar as secas na Amazônia. Para isso, tem uma preparação da saúde para enfrentar essa situação de secas. Deve aumentar as secas no semiárido Nordeste. Deve aumentar queimadas no Centro-Oeste. O idoso tem problema pulmonar, o idoso tem diabetes, tem hipertensão. O aumento da temperatura média descompensa esse idoso, descompensa o uso da sua medicação. E também estudos da Fiocruz apontam que o aumento da temperatura média faz nascer mais bebês prematuros. Com isso, você tem maior risco de doenças entre os bebês.
4: Cada base da Força Nacional do SUS dispõe de veículos, posto médico avançado, comunicação via satélite, drones e equipamentos de apoio a equipes mobilizadas em áreas afetadas, inclusive locais remotos ou de difícil acesso. Também nesta quarta-feira, no Rio de Janeiro, foi lançada a plataforma digital Sou Força, destinada à mobilização de profissionais voluntários para atuação em desastres e emergências de saúde. Reportagem Luana Karen.
1: Uma doença rara que afeta principalmente os pulmões e o sistema digestivo.
2: Todos os anos são diagnosticados cerca de 300 novos casos da fibrose cística em todo o país.
1: O Setembro Roxo é o mês de conscientização sobre a doença, que tem diagnóstico e tratamento gratuitos pelo SUS.
9: Identificada pelo teste do pezinho, a fibrose cística afeta 1 a cada 7 mil nascidos vivos no Brasil. Ainda sem cura, a doença é resultado de uma disfunção nas células de membranas internas do corpo, o que faz com que toda a secreção do organismo seja mais espessa que o normal. A pneumologista pediátrica do Instituto Fernandes Figueira, da Fiocruz, Tânia Vrobel, detalha os sintomas.
10: No aparelho respiratório, no aparelho digestivo, no aparelho reprodutor, as secreções muito espessas vão levar aos sintomas que muitas vezes acontecem. São crianças que fazem pneumonia, que muitas vezes aparecem com bronquite, quadros digestivos.
9: A servidora pública Jeane Braga percebeu alguns desses sintomas no filho Pedro André, quando ele ainda era um bebê. O diagnóstico só veio meses após o nascimento.
11: Ele é portador de fibrose cística e teve diagnóstico tardio, infelizmente, aos 5 meses, depois de recorrentes internações na rede privada.
9: Hoje, Pedro tem 12 anos. No Rio de Janeiro, onde vivem, ele faz todo o tratamento pelo Sistema Único de Saúde no Instituto Fernandes Figueira. Com a rotina de treinos, fisioterapia, dieta e medicação, ele conta que leva uma vida normal.
12: Eu faço natação, tomo remédio para neutralizar e deu muito certo, pois hoje eu sou uma pessoa normal, onde a fibrose cística quase não me atinge.
9: O SUS oferece uma gama de medicações para tratar a fibrose cística, como enzimas, antibióticos e inalatórios, além de moduladores da proteína que causa a disfunção nas células. E no Setembro Roxo, campanha que faz alusão à doença, o objetivo é tornar a enfermidade mais conhecida e ampliar os diagnósticos. O diretor de políticas públicas da ONG Unidos pela Vida, Cristiano Silveira, comenta a importância do tratamento, especialmente dos moduladores de proteína que passaram a ser oferecidos recentemente no SUS.
13: Com esses medicamentos, a gente viu uma redução drástica no número de transplantes pulmonares, né, por conta, né, de não precisar mais, né? A gente sabe que o medicamento não é barato, mas existe também uma economia de se tratar essas pessoas. Quando a gente tem um tratamento assim como esse, que muda mesmo o prognóstico da doença.
9: O teste do suor que comprova o diagnóstico também é feito pelo SUS. Hoje, mais de 6.400 pacientes são acompanhados em centros de referência públicos espalhados pelo país. Reportagem Graziele Bezerra.
2: A Advocacia Geral da União solicitou a retirada de vídeos com falsos médicos criados por inteligência artificial.
1: Os conteúdos simulam profissionais de saúde que divulgam informações falsas e tratamentos sem comprovação científica.
2: Ao todo, foram identificados mais de 90 perfis entre janeiro e julho deste ano.
1: A solicitação foi encaminhada para a Polícia Federal e para o Conselho Federal de Medicina.
14: A Advocacia Geral da União, AGU, notificou o YouTube para remover ou alertar usuários sobre vídeos que usam inteligência artificial para simular médicos e outros profissionais de saúde. A medida foi tomada após a identificação de 97 perfis com esse tipo de conteúdo entre 1º de janeiro e 10 de julho de 2026. Os vídeos apresentam personagens com aparência humana, qualificações profissionais fictícias e linguagem alarmista. Alguns também oferecem produtos, livros digitais e serviços pagos. Entre os riscos estão a automedicação, o uso de terapias sem eficácia comprovada e a interrupção de tratamentos. A notificação determina ainda que o YouTube avalie outros canais e vídeos identificados e adote medidas para prevenir a disseminação desse material. As informações foram encaminhadas à Polícia Federal e ao Conselho Federal de Medicina. A orientação do Ministério da Saúde é buscar informações sobre saúde em fontes confiáveis e denunciar conteúdos que possam colocar pessoas em risco. Dilson Santa Fé, para a Voz do Brasil.
2: A Agência Nacional de Vigilância Sanitária, Anvisa, aprovou o registro de um medicamento usado para a prevenção da enxaqueca.
1: Estudos mostraram que o medicamento Aqipta reduz o número de episódios da doença, tanto na forma esporádica quanto na forma crônica.
2: A enxaqueca pode provocar crises recorrentes de dor de cabeça, náuseas, vômitos e sensibilidade à luz e ao som.
1: O novo medicamento é uma opção de tratamento oral para prevenção em adultos que têm pelo menos 4 episódios da doença por mês.
2: Pacientes da rede pública de saúde serão encaminhados para realizar mais de 600 mil procedimentos na rede privada.
1: O objetivo é diminuir a fila de espera do SUS para quem precisa de médicos especialistas.
15: Mais de 600 mil procedimentos gratuitos para pacientes do SUS estão previstos em contratos com 259 hospitais privados e filantrópicos de 21 estados. Do total, 458 mil procedimentos serão realizados por meio da estratégia Ofertas de Cuidados Integrados, que reúnem consultas, exames e diagnósticos de uma mesma especialidade em um único atendimento. As outras 142 mil intervenções são cirurgias de diferentes níveis de complexidade. A maior parte desses serviços serão na área de oftalmologia, com previsão de 170 mil por ano. Na sequência estão cardiologia com 133 mil, ortopedia com 113 mil e oncologia com 72 mil procedimentos. Outra modalidade incluída é a terapia renal substitutiva, destinada a pacientes que precisam de hemodiálise, que deve atender cerca de 40 mil pacientes por mês. Raquel Mariano, para a Voz do Brasil.
2: Um novo procedimento administrativo regulamentado pelo Ministério da Justiça e Segurança Pública vai tornar mais fácil a transferência de dinheiro das bets ilegais para o Fundo Nacional de Segurança Pública.
1: As casas de apostas online seguem uma rígida regulamentação e podem ter seus recursos bloqueados e perdidos para o poder público quando atuam na ilegalidade.
2: Agora, com uma nova portaria editada pelo Ministério, os procedimentos para que a Justiça conceda a transferência desses recursos serão acelerados.
1: Mais cedo, nós conversamos com a diretora do Fundo Nacional de Segurança Pública, Camila Pintarelli, sobre como esse dinheiro poderá ser aplicado e os ganhos da medida. Acompanhe.
16: Diretora Camila Pintarelli, bem-vinda à Voz do Brasil.
1: Prazer ter a senhora conosco aqui.
17: Prazer é todo meu. Muito obrigada por nos receber aqui hoje.
1: Vamos começar falando, então, sobre essa portaria nova que foi editada. Ela deve facilitar, né, que os recursos apreendidos das bets ilegais sejam destinados ao Fundo Nacional de Segurança Pública. Como é que isso deve acontecer? O que ela muda?
17: Eu acho que, antes de mais nada, é preciso explicar que o Fundo Nacional de Segurança Pública é hoje o principal instrumento de financiamento da segurança pública no Brasil. É um fundo federal, robusto, bilionário, que faz transferências fundo a fundo aos estados e Distrito Federal todos os anos para infraestrutura de segurança pública. A principal fonte de recursos do Fundo Nacional de Segurança Pública hoje são as loterias federais, as loterias de prognóstico. Então, quando a população faz aquela fezinha na Mega Sena, na Mega da Virada, ela está contribuindo de alguma forma com os recursos que vão para o Fundo Nacional de Segurança Pública. Agora, desde a edição do decreto 13.303 2023 deste ano e a edição da portaria do Ministério da Justiça 1287, nós vamos passar a contar com mais uma fonte de recurso, que é justamente o recurso da BET ilegal, aquela BET que não está cadastrada no Ministério da Fazenda, cujos recursos foram bloqueados pelo Ministério da Fazenda, pela Secretaria de Prêmios e Apostas, e vão passar, depois de um processo administrativo, a compor o Fundo Nacional de Segurança Pública, ou seja, eles vão reverter da ilegalidade para prover infraestrutura para a segurança pública do país.
2: Qual o valor que vocês estimam que pode ser incorporado ao fundo com esses procedimentos e em que políticas e ações esse dinheiro poderá ser empregado?
17: Ainda não temos as cifras exatas por conta de sigilo fiscal e sigilo bancário, mas nós estimamos que são valores na casa dos bilhões de reais que podem muito em breve passar a incorporar aí o orçamento do Fundo Nacional de Segurança Pública. E em termos de política de segurança pública, eles podem ser aplicados a inúmeras finalidades, desde enfrentamento à violência contra a mulher, valorização do profissional de segurança pública e principalmente tecnologia, infraestrutura de segurança pública, equipagem, aquisição de viaturas, aquisição de colete, enfim, tudo para valorizar a infraestrutura de segurança do país.
16: Agora, falando um pouco aí da burocracia para que esse dinheiro chegue efetivamente, né, nas viaturas, nos equipamentos, os procedimentos administrativos que são estabelecidos pela portaria, eles não eliminam a necessidade de uma decisão judicial, né?
17: De forma alguma.
16: É, mas eles reduzem essa burocracia? Como é que eles aumentam a chance dessa vitória judicial?
17: Eles reduzem na medida em que eles facilitam a liquidez da sentença que vai ser dada. Como que vai funcionar, Mariana? A Secretaria de Prêmios e Apostas consolida o valor que foi apreendido, manda para o Ministério da Justiça, o Fundo Nacional de Segurança Pública, por meio de uma comissão processante, avaliza esses valores, ou seja, dá o ok de que tais valores estão de fato corretos e envia isso para a Advocacia Geral da União. A Advocacia Geral da União, em posse desse instrumento, desse arcabouço probatório, simplesmente pede o pedimento desses valores ao Judiciário. Então, a função do Judiciário deixa de ser probatória, deixa de ser instrutória e passa a ser convalidatória daquele título administrativo que já existe. Aqueles valores já estão sedimentados, basta a declaração para que eles passem a integrar o Fundo Nacional de Segurança Pública.
16: Ou seja, já chega na Justiça com meio caminho andado.
17: Quase 70% já.
2: Diretora, sem seguir a regulamentação para o jogo de apostas online, as bets ilegais ficam mais acessíveis a atividades criminosas, né? A destinação desses recursos para o Fundo Nacional de Segurança Pública é uma forma de ajudar a combater esse mesmo crime e outros também que se ligam?
17: Exatamente. Como eu disse no comecinho aqui da nossa entrevista, é a ilegalidade se transformando em infraestrutura de segurança pública. Esse recurso, prioritariamente, vai ser destinado aos estados e Distrito Federal, na modalidade de transferência fundo a fundo, que é uma espécie de PIX que a gente faz para os estados e Distrito Federal investirem em segurança pública. E uma das formas que eles podem investir é justamente em tecnologia para combater a ilicitude de crimes virtuais, ou seja, a cibersegurança, ganhando mais investimentos a partir da apreensão e da transformação desses valores para o Fundo Nacional de Segurança Pública.
16: Agora, a aplicação dos recursos, ela tem também um acompanhamento criterioso, né? Que é feito pela Secretaria Nacional de Segurança Pública e existe, inclusive, uma diretoria lá específica.
17: Que é justamente o Fundo Nacional de Segurança Pública que faz esse acompanhamento desde o momento em que o Estado, ele propõe a utilização do recurso do fundo até o fim da prestação de contas. Nós somos acompanhados e auditados, Mariana, diariamente pelo Tribunal de Contas da União, Controladoria Geral da União e todos os ministérios públicos estaduais, porque todo esse recurso vai para os estados. Então, a gente tem realmente um acompanhamento extremamente criterioso, extremamente rígido e rigoroso da aplicação desses recursos. Eu costumo brincar que nós monitoramos mais de 1000 contas bancárias diariamente. Cada centavo que sai desse recurso é cientificado à nossa equipe.
2: Muito bem, nós conversamos com Camila Pintarelli, diretora do Fundo Nacional de Segurança Pública. Muito obrigado por essa entrevista aqui na Voz do Brasil.
17: Eu que agradeço a oportunidade. Contem conosco.
1: As instituições interessadas em participar do edital Restaura Rio Doce terão mais um mês para fazer a inscrição.
2: O prazo para apresentação de propostas foi prorrogado até o dia 30 de setembro.
18: Fruto de uma parceria entre o BNDES, Banco Nacional de Desenvolvimento Econômico e Social, e o Ministério do Meio Ambiente e Mudança do Clima, o edital vai selecionar instituições para executar e coordenar projetos de restauração ecológica e produtiva em 12.500 hectares na região da Bacia do Rio Doce. O objetivo é reparar e compensar os danos causados pelo rompimento da barragem de Fundão ocorrido em 2015 em Mariana, no interior mineiro. As propostas a serem submetidas devem prever ações envolvendo restauração ecológica por meio da recomposição da vegetação nativa e restauração produtiva através de sistemas sustentáveis que conciliem geração de renda e conservação ambiental. De acordo com o gerente institucional do Fundo Rio Doce no BNDES, Guilherme Tinoco, será realizada no dia 10 de setembro uma oficina online para o esclarecimento de dúvidas sobre o edital.
19: O encontro ele terá como objetivo orientar as entidades interessadas sobre os critérios, requisitos e procedimentos previstos para a apresentação dos projetos. Para participar, é preciso se inscrever na nossa página do edital na internet.
18: Mais informações sobre o edital Restaura Rio Doce e a oficina online estão disponíveis no site bnds.gov.br/restaura-rio-doce. Reportagem André de Barros Lima.
1: Acesso à pós-graduação abre novos caminhos para a qualificação profissional.
2: E estudantes e pesquisadores indígenas têm a oportunidade de ingressar em cursos de mestrado e doutorado em todo o país.
1: Ao todo, são ofertadas 325 bolsas pelo Programa de Desenvolvimento Acadêmico Indígena.
2: O edital é uma iniciativa da Coordenação de Aperfeiçoamento de Pessoal de Nível Superior, a CAPES.
20: Estudantes indígenas que querem fazer mestrado ou doutorado já podem consultar os programas de pós-graduação participantes do Programa de Desenvolvimento Acadêmico Indígena, o PEDAI. A lista está disponível no portal da CAPES e informa a instituição, o curso, a cidade, o estado, o contato e o número de bolsas. São 325 bolsas, sendo 214 para mestrado e 111 para doutorado, distribuídas pelas 5 regiões do país. O estudante pode consultar a relação completa dos programas no portal da CAPES, no gov.br/CAPES, e verificar as oportunidades de interesse. Reportagem Pablo Mundim.
1: Participantes da Prova Nacional Docente 2026 já podem consultar os locais de prova.
2: As informações estão disponíveis no cartão de confirmação da inscrição.
1: O participante pode conferir também informações referentes à sua inscrição e à aplicação da prova, como data e horário.
2: As informações podem ser acessadas em pnd.inep.gov.br.
1: Escolas públicas e privadas de todo o país têm até o dia 11 de setembro para conferir os dados declarados na primeira etapa do Censo Escolar 2026.
2: As informações estão disponíveis para consulta no sistema EducaCenso e identificar possíveis erros.
1: A novidade desse ano é que os gestores podem checar os dados declarados antes da fase oficial de retificação, que deve começar na segunda quinzena de setembro.
2: Após a retificação, os gestores terão 30 dias para corrigir qualquer inconsistência.
1: O endereço para consulta é educacenso.inep.gov.br. Vou repetir, é educacenso.inep.gov.br.
2: E essas foram as notícias do Governo Federal.
1: Uma realização da Secretaria de Comunicação Social da Presidência da República.
2: Com produção da empresa Brasil de Comunicação.
1: Fique agora com o Minuto do TCU. Em seguida, as notícias do Poder Judiciário e do Congresso Nacional. Boa noite.
2: Boa noite para você. Até amanhã.
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23: Presidente do STF toma decisões em 3 diferentes procedimentos.
24: STJ garante justiça gratuita para pessoa com câncer que tem reserva financeira.
25: Forças federais vão atuar em 8 estados nas eleições deste ano.
24: Boa noite, eu sou Arthur Filho.
25: E eu sou Walter Lima.
24: Nesta quarta-feira, o presidente do Supremo Tribunal Federal, ministro Edson Fachin, passou para a presidência da corte o inquérito que apura a divulgação de notícias falsas e ataques contra integrantes do STF. Até então, o relator do inquérito era o ministro Alexandre de Moraes.
25: O ministro Fachin também suspendeu as decisões dos ministros André Mendonça e Flávio Dino sobre o afastamento e a reintegração de Andrei Rodrigues ao cargo de diretor-geral da Polícia Federal e Leandro Almada do cargo de diretor de inteligência da PF.
24: Andrei Rodrigues e Leandro Almada deverão prestar informações no prazo de 48 horas. Depois disso, o presidente do STF decidirá sobre a permanência ou não deles no cargo da Polícia Federal.
25: O presidente da Suprema Corte também convocou uma sessão plenária presencial extraordinária para a próxima terça-feira, 15 de setembro, às 10 horas da manhã.
24: Superior Tribunal de Justiça mantém justiça gratuita à pessoa em tratamento com câncer que recebe salário mínimo e conta com reserva financeira.
25: Ela recebe um salário mínimo por mês e tinha reservas financeiras, mas para o STJ essa condição por si só não impede o acesso ao benefício. Jaffer Araújo.
26: O pedido de gratuidade foi negado pelo Tribunal de Justiça de Minas Gerais ao considerar a existência de saldos de poupança e aplicações financeiras em nome da parte. No STJ, no entanto, o relator ministro Moura Ribeiro entendeu que exigir que a pessoa em tratamento oncológico use suas reservas financeiras para pagamento de custas processuais poderia comprometer recursos necessários à subsistência e ao próprio tratamento, que envolve despesas elevadas e imprevisíveis.
24: O Tribunal Superior do Trabalho completa 80 anos em 2026. O TST foi criado em 9 de setembro de 1946 e instalado oficialmente no dia 23 do mesmo mês.
25: Para marcar a data, o tribunal preparou ações comemorativas e uma identidade visual especial. Samanta Flor.
27: Nesses 80 anos, mudaram as profissões, as formas de contratação e até a maneira de trabalhar. E o TST foi acompanhando essas transformações com o papel de uniformizar as decisões da Justiça do Trabalho e dar mais segurança às relações de trabalho. Para marcar essa trajetória, o tribunal ganhou uma logomarca especial, inspirada em um labirinto circular e nos azulejos de Atos Bucão, presentes na sede do TST. A proposta é representar os diferentes caminhos para a solução dos conflitos trabalhistas.
24: Forças federais atuarão no apoio das eleições de 2026 de 8 estados.
25: Os pedidos foram encaminhados pelos tribunais regionais eleitorais ao TSE. Guilherme Firmino.
28: Na sessão plenária desta terça-feira, 8 de setembro, o plenário aprovou por unanimidade os pedidos de envio de tropas federais para o Maranhão e para a 37ª Zona Eleitoral do Piauí. A ação envolve a atuação do Exército, Marinha e Aeronáutica. O total de 8 estados terão o apoio da Força Federal no primeiro turno das eleições de 2026. A medida tem o objetivo de assegurar a normalidade e a segurança da votação e apuração em localidades indicadas. Após a aprovação do TSE, os pedidos são encaminhados ao Ministério da Defesa, responsável pelo planejamento e execução das ações pelas Forças Armadas. Novas solicitações ainda poderão ser apresentadas pelos TRS, caso sejam identificadas situações que necessitem de apoio.
24: Quase 500 trabalhadores vítimas de trabalho análogo ao escravo são resgatados durante o mês de agosto.
25: O Ministério Público Federal integra a Força Tarefa, que reuniu 5 instituições e realizou ações de fiscalização em 27 unidades da Federação. Vanessa Pereira.
3: Ao todo, foram resgatadas 479 pessoas que viviam em situação análoga à escravidão. Dentre elas, mulheres, crianças e adolescentes, imigrantes. Os empregadores flagrados submetendo os funcionários a essas condições foram notificados a interromper as atividades, cancelar os contratos informais, formalizar os trabalhadores retroativamente e pagar os valores trabalhistas e rescisórios às vítimas. Valor que ultrapassa R$1.400.000.
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24: A você uma boa noite.
25: E até amanhã.
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6: Eu sou Paula Groba.
7: E eu sou Humberto Pinheiro.
6: E estes são os destaques de hoje do Jornal do Senado, que começa agora.
7: Senado analisa piso nacional para profissionais de apoio da educação básica.
6: PEC da Segurança Pública poderá direcionar recursos para as Forças Armadas.
7: Eleições 2026. Jovens, analfabetos e idosos têm regras diferentes para votar.
6: Boa noite.
7: Boa noite.
6: Quem trabalha na secretaria, na biblioteca ou em outras áreas de apoio das escolas públicas poderá ter um piso salarial nacional.
7: Uma proposta sob análise do Senado prevê um valor mínimo para a remuneração desses profissionais e será votada pela Comissão de Educação. Repórter Rodrigo Rezende.
8: A Comissão de Educação do Senado vai analisar o projeto que cria um piso salarial nacional para profissionais da educação básica pública que trabalham em funções de apoio administrativo, técnico ou operacional. A ideia é que este piso seja de 75% do valor do piso do magistério. O atual valor do piso dos professores é de R$ 5.130,00, o que daria ao piso dos demais profissionais o valor de R$ 3.847,00 para uma jornada de 40 horas. O senador Flávio Arnes, do PSB do Paraná, ressaltou que uma boa escola só funciona com a valorização de todos os profissionais que atuam naquele espaço.
10: E um estabelecimento educacional, uma escola, só funciona com qualidade, adequadamente, com a participação de todos os profissionais. Mas uma secretaria bem montada, a biblioteca, toda a infraestrutura da escola, se estiver em harmonia com os objetivos da educação, isso é um avanço extraordinário. Eu acho que nós temos que fazer isso, esse debate aqui no Senado Federal, já está aí há bastante tempo.
8: Camilo Santana, do PT do Ceará, presidente da comissão, anunciou que o relator do projeto será o senador Marcelo Castro, do MDB do Piauí. Após a análise do colegiado, a proposta ainda será votada pela Comissão de Assuntos Econômicos.
6: E investimentos em pesquisa e inovação podem chegar a mais áreas da região amazônica, segundo um projeto aprovado pela Comissão de Ciência e Tecnologia.
7: A proposta determina que parte desses recursos sejam destinados para além da região metropolitana de Manaus. Repórter Patrícia Oliveira.
11: Poderão ser destinados também a outras áreas da Amazônia parte dos recursos que as empresas já são obrigadas a investir como contrapartida aos incentivos da Zona Franca de Manaus e da Lei de Informática. É o que estabelece um projeto do senador Davi Alcolumbre, do União do Amapá, aprovado na Comissão de Ciência e Tecnologia. Hoje, empresas beneficiadas por esse esses incentivos precisam aplicar pelo menos 5% do faturamento obtido no mercado interno com produtos de tecnologia em pesquisa e desenvolvimento. A ideia é mudar a distribuição de parte desses recursos, como explicou o relator senador Flávio Arnes, do PSB do Paraná.
10: Restabelecer em lei aquele piso de interiorização dos investimentos em pesquisa e inovação, assegurando recursos para os demais estados da região amazônica, estendendo-o para os convênios firmados no âmbito da lei de informática.
11: Pelo texto, pelo menos 15% de parcelas específicas desses investimentos deverão ser destinados a instituições públicas de ensino e pesquisa que estejam fora da região metropolitana de Manaus, nos estados do Acre, Amapá, Rondônia, Roraima e Amazonas. A proposta seguiu para análise da Comissão de Assuntos Sociais.
6: A segurança pública esteve entre as principais prioridades do Senado durante a semana de esforço concentrado. Entre as propostas analisadas está a PEC da Segurança, que prevê mais recursos para o setor, amplia a integração entre os órgãos de segurança e torna mais rigoroso o regime penal para líderes de facções criminosas, organizações paramilitares e milícias. A proposta de emenda à Constituição segue em análise na Comissão de Constituição e Justiça.
7: Para o senador Fernando Dueire, do PSD de Pernambuco, o poder público tem a responsabilidade de combater a violência, mas também de criar condições para a ressocialização de quem tem possibilidade de ser reintegrado à sociedade. O senador defendeu uma legislação mais rigorosa e afirmou que a segurança pública é um desafio que precisa ser enfrentado pelo Estado brasileiro.
9: Não é possível que a violência que hoje nós convivemos em todas as grandes cidades ou médias brasileiras continue. É preciso que nós tenhamos uma legislação dura para que isso seja de alguma forma contido.
6: E a Constituição poderá passar a prever um sistema único de segurança pública com recursos destinados ao combate à criminalidade e à melhoria da estrutura do setor.
7: O texto base da proposta já foi aprovado pela Comissão de Constituição e Justiça. Os recursos virão dos fundos nacionais de segurança pública e penitenciário nacional e do Fundo Social do Pré-Sal. Os senadores ainda podem incluir as Forças Armadas entre os beneficiários. Repórter Bruno Lourenço.
12: A proposta de emenda à Constituição aprovada pelos senadores institucionaliza o Sistema Único de Segurança Pública, que terá receitas do Fundo Nacional de Segurança Pública e do Fundo Penitenciário Nacional e até de eventual superávit no Fundo Social do Pré-Sal. Emenda do senador Carlos Portinho, do PL do Rio de Janeiro, quer incluir as Forças Armadas entre as beneficiárias dos recursos. Portinho diz que é justo direcionar essas verbas quando militares atuam em atividades de proteção e defesa civil contra delitos nas fronteiras e na garantia da lei e da ordem.
13: A ausência de previsão expressa quanto à destinação de recursos do Fundo Nacional de Segurança Pública para essas operações gera insegurança jurídica e limita a capacidade de resposta do Estado frente às ameaças do alcance nacional. Aqui falamos de soberania.
12: Portinho destacou que sua proposta é voltada exclusivamente para o custeio de ações desempenhadas em contextos específicos, como operações nos morros de seu estado. O relator da PEC da Segurança, senador Rogério Carvalho, do PT de Sergipe, no entanto, recomenda a rejeição da emenda.
13: As Forças Armadas têm o seu próprio regramento de financiamento, que é um outro debate que precisa ser feito num outro lugar. E se ele for convocado, deverá ter reforço orçamentário naquilo que é o lugar do financiamento da segurança pública.
12: A Comissão de Constituição e Justiça deve concluir a votação da PEC da Segurança na próxima reunião.
22: Eleições 2026.
6: Você já se perguntou por que nunca viu propaganda eleitoral de algum determinado partido na televisão?
7: Pode ser que ele não tenha cumprido as exigências da legislação para ter direito ao horário gratuito. A repórter Lana Dias explica.
14: Para ter acesso ao horário eleitoral, o partido ou a federação precisa ter cumprido na eleição de 2022 pelo menos um desses critérios: eleição de no mínimo 11 deputados federais distribuídos em pelo menos 9 unidades da federação, ou receba ao menos 2% dos votos válidos nas eleições para a Câmara dos Deputados, distribuídos de novo em 9 unidades da federação, com um mínimo de 1% dos votos em cada uma delas. O consultor consultor legislativo do Senado, Arlindo Fernandes, explicou que a aplicação da regra dos votos para a Câmara está sendo de forma gradual desde 2018.
1: Quando começou a ser aplicada essa cláusula de desempenho, era na primeira eleição era 1,5%, depois na segunda eleição 2%. Na eleição deste ano, de 26, será exigido 2,5%. E a partir de 2030 vai ficar a cláusula permanente, que é 3% do eleitorado.
14: Vale lembrar que o fundo partidário e o fundo eleitoral são coisas diferentes. O partidário é destinado às despesas rotineiras das legendas. E o eleitoral é direito de todos os partidos, exclusivo ao financiamento de campanhas de candidatos e candidatas durante o ano de eleição.
6: E daqui a menos de um mês, brasileiras e brasileiros vão às urnas, mas nem todos os eleitores são obrigados a votar. O voto é facultativo para jovens de 16 e 17 anos, pessoas analfabetas e eleitores a partir dos 70 anos.
7: Quem está nesses grupos e não comparecer às urnas não precisa justificar a ausência nem está sujeito a penalidades. Além disso, para analfabetos e eleitores com mais de 70 anos, o título eleitoral não é cancelado, mesmo que não votem em 3 eleições consecutivas. Essa regra é diferente da aplicada aos eleitores para quem o voto é obrigatório. Edição de Paula Groba e trabalhos técnicos de Eliseu Caires. O Jornal do Senado fica por aqui. Acompanhe agora as notícias da Câmara dos Deputados. Boa noite.
6: Boa noite e até amanhã.
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2: Presidente Hugo Mota reitera confiança no sistema eleitoral brasileiro.
15: Avança a proposta que cria faixa exclusiva para motos em vias urbanas.
2: Audiência na Câmara debate instituição do Dia Nacional da Acupuntura.
15: Parlamentares analisam ações de regulamentação e ajuste na economia.
2: Boa noite. Afonso Florence, do PT da Bahia, apoia projeto que flexibiliza as regras do arcabouço fiscal e da lei de responsabilidade fiscal. A medida, segundo o deputado, protege investimentos públicos e agências reguladoras.
15: De acordo com Afonso Florence, o objetivo é retirar os gastos de capital e parte das despesas de autarquias custeadas com receitas próprias dos limites de contingenciamento e do teto de gastos da União. Ele acredita que a medida garante a continuidade de obras essenciais para o país.
2: Rodrigo de Castro, do União de Minas Gerais, celebra a sanção de lei que reduziu as alíquotas do PIS/PASEP e da COFINS incidentes sobre a indústria química e petroquímica brasileira. Ele avalia que a medida protege a competitividade da produção nacional.
15: Rodrigo de Castro explica que o texto limita a redução ao ano de 2026, antes da entrada em vigor das novas regras tributárias para o setor. Ele aponta que a lei mantém benefícios tributários para o setor durante a transição para um novo programa de incentivo previsto para 2027.
2: André Abdon, do PP do Amapá, ressalta a importância da lei que permite ao governo federal reduzir tributos sobre combustíveis sem comprometer as contas públicas. O objetivo da matéria recém-aprovada é reduzir os impactos econômicos decorrentes do conflito no Oriente Médio.
15: André Abdon avalia que a medida pode ajudar a conter os efeitos da alta internacional do petróleo sobre os preços no Brasil. O texto autoriza o uso de receitas extras para compensar a perda de arrecadação, alcançando tributos cobrados em 2026 sobre diesel, biodiesel, gasolina e etanol.
2: João Maia, do PP do Rio Grande do Norte, celebra a aprovação da lei que flexibiliza regras fiscais para áreas de livre comércio no ano de 2026. A medida alcança propostas em que a perda de arrecadação já esteja prevista no orçamento.
15: João Maia ressalta que a norma também afasta limitações fiscais para apresentação de propostas sobre licença paternidade e salário paternidade, desde que respeitadas as exigências previstas na Constituição Federal.
22: Relações Exteriores.
2: Fernando Coelho Filho, do União de Pernambuco, defende a instalação da frente parlamentar em apoio à integração entre a União Europeia e o Mercosul. Ele sustenta que o objetivo é acompanhar o processo de implementação do acordo entre os dois blocos assinado em 2025.
15: De acordo com Fernando Coelho Filho, o bloco de livre comércio abrange cerca de 718 milhões de pessoas e beneficiará setores como indústria, mineração e agronegócio. O deputado acredita que a frente será fundamental para garantir que o acordo traga benefícios para o Brasil.
22: Saúde.
2: Profissionais de saúde ouvidos pela Comissão de Cultura da Câmara apoiaram a criação de um Dia Nacional da Acupuntura. O tema foi debatido em audiência pública, como detalha o repórter Luiz Cláudio Canuto.
0: O dia 22 de novembro pode se tornar o Dia Nacional da Acupuntura e do Acupunturista no Brasil. É o que prevê projeto em discussão na Comissão de Cultura da Câmara dos Deputados. Nesse mesmo dia, em 87, foi fundada a Federação Mundial das Sociedades de Acupuntura e Moxabustão, que é uma técnica terapêutica da medicina tradicional chinesa que usa o calor gerado pela queima de uma erva para estimular pontos de acupuntura. A acupuntura é o conjunto de técnicas e terapias para estimular pontos específicos do corpo humano com agulhas, com o objetivo de manter o equilíbrio físico e mental. O pedido para a oficialização do Dia da Acupuntura, em lei, foi feito por instituições que representam a acupuntura no Brasil. CNAA, Conselho Nacional de Autorregulamentação da Acupuntura, a SBA, Sociedade Brasileira de Acupuntura, e a FENAB, Federação de Acupuntura do Brasil e Práticas Integrativas. Existem mais de 370 mil acupunturistas no país. Uma audiência pública na Câmara discutiu a relevância da acupuntura e da medicina tradicional chinesa na saúde pública brasileira. A relatora da proposta, deputada Érica Cocai, do PT do Distrito Federal, concordou com a sugestão.
5: Eu, na condição de relator, obviamente que eu acato a sugestão que aqui foi encaminhada, e nós vamos trabalhar para que rapidamente possamos apresentar esse parecer com este substitutivo, que em verdade não descaracteriza o Dia Nacional, o dia 22 de novembro, como Dia Nacional, pelo histórico mundial que está posto, mas que amplia para que incorporemos também, de forma aditiva, também a semana.
0: Érica Cocai lembrou que a acupuntura é uma prática terapêutica amplamente reconhecida e utilizada no Brasil e adotada no SUS, Sistema Único de Saúde. A audiência pública ocorreu porque a criação de dias comemorativos precisa ser precedida da realização de consultas e debate público, conforme uma lei de 2010. Na reunião, o projeto recebeu apoio de representantes do Conselho Federal de Enfermagem e do Conselho Federal de Biomedicina. Desde 2026, uma lei regulamenta o exercício profissional de acupuntura. A norma autoriza o uso da acupuntura durante outros atendimentos na área de saúde, se autorizado pelos respectivos conselhos profissionais. Por isso, o profissional deve se submeter a curso de extensão específico oferecido por instituição de ensino devidamente reconhecida. Da Rádio Câmara de Brasília, Luiz Cláudio Canuto.
22: Trabalho.
16: Marussa Boldrin, do Republicanos de Goiás, apoia o projeto que concede adicional de insalubridade de 40% a agentes comunitários de saúde e de combate a endemias expostos ao calor durante o trabalho em áreas externas.
2: Relatora da matéria na Comissão de Saúde, Marussa Boldrin, afirma que a medida fortalece o SUS ao reconhecer os riscos enfrentados por esses profissionais nas visitas domiciliares. Segundo ela, a proposta também promove justiça salarial e uniformiza o benefício em todo o país.
22: Desenvolvimento Regional.
16: Gabriel Mota, do União de Roraima, ressalta a importância de lei complementar que permite às cooperativas acessar recursos dos fundos de desenvolvimento da Amazônia, do Nordeste e do Centro-Oeste. A medida inclui essas organizações entre as beneficiárias de financiamentos.
2: Gabriel Mota considera que a mudança amplia as possibilidades de investimentos para o setor cooperativista. Em Roraima, as cooperativas passam a poder buscar recursos do Fundo de Desenvolvimento da Amazônia para investir em seus empreendimentos.
22: Agricultura.
16: Marcelo Moraes, do PL do Rio Grande do Sul, propõe novas regras para as patentes de tecnologias transgênicas usadas na agricultura. Na avaliação do deputado, a medida amplia a transparência na cobrança de royalties sobre sementes e outras inovações biotecnológicas.
2: Marcelo Moraes explica que o projeto obriga as empresas a informar quais patentes estão em vigor, os prazos de validade e os valores cobrados. O deputado acredita que a proposta evita cobranças indevidas após o vencimento das patentes e fortalece a segurança jurídica dos produtores rurais.
22: Transportes.
16: A Comissão de Viação e Transportes aprovou uma proposta que prevê faixas exclusivas para motocicletas em vias urbanas. A repórter Sofia Peçanha tem mais detalhes.
3: A Comissão de Viação e Transportes aprovou o projeto que trata da implantação de faixas exclusivas para a circulação de motocicletas, motonetas e ciclomotores nas vias urbanas. Porém, durante a votação, a Comissão de Desenvolvimento Urbano alterou o projeto. Em vez de modificar o Código de Trânsito Brasileiro, o novo texto altera a Lei de Mobilidade Urbana para incluir as motocicletas, motonetas e ciclomotores entre os modos de transporte que podem contar com espaços exclusivos nas vias urbanas. O texto apresentado originalmente determinava que cidades com mais de 300 mil habitantes implantassem faixas exclusivas para motos em avenidas com três ou mais faixas de rolamento. O novo texto retira essa obrigatoriedade, com o argumento de que cada município deve ter autonomia para decidir como organizar o trânsito de acordo com a sua realidade. Com isso, o projeto aprovado deixa de criar uma obrigação para as prefeituras e passa apenas a prever as faixas exclusivas para motocicletas como uma ferramenta que poderá ser utilizada pelos gestores municipais, caso considerem adequado. O autor do projeto, o deputado Gabriel Nunes, do PSD da Bahia, afirma que a proposta surge como resposta à necessidade de medidas voltadas à segurança no trânsito.
17: A gente vê a crescente muito grande de acidentes envolvendo motos e a gente precisa adotar políticas públicas, não só de prevenção, de educação, como também ações como essa, para que a gente possa estar minimizando os acidentes de trânsito com os motociclistas e, naturalmente, também diminuindo o número de óbitos, acidentes de uma maneira geral.
3: O novo texto também deixou de prever multa ou infração para o uso indevido de faixas. A proposta passa a ser apenas uma diretriz da Política Nacional de Mobilidade Urbana, sem criar obrigações ou penalidades automáticas para motoristas ou municípios. O texto também mantém a previsão de prioridade para o transporte público coletivo e para os modos não motorizados, como bicicletas e deslocamentos a pé. Para o deputado Gabriel Nunes, a medida pode trazer benefícios para a circulação de veículos e para a segurança viária.
17: Naturalmente, essas faixas vai fazer com que melhore não só o fluxo do trânsito nesses grandes centros, como também vai fazer com que tenha maior segurança, tanto dos profissionais motociclistas, como também do trânsito como todo.
3: Agora, o projeto que inclui a criação de faixas exclusivas para a circulação de motocicletas, motonetas e ciclomotores nas vias urbanas será analisado pela Comissão de Constituição e Justiça. Da Rádio Câmara de Brasília, Sofia Peçanha.
22: Ciência e tecnologia.
2: Juscelino Filho, do PSDB do Maranhão, é autor do projeto que cria o Dia Nacional da Inclusão Digital, a ser celebrado em 27 de março. Segundo o deputado, a iniciativa amplia a conscientização sobre a importância do acesso à internet e às tecnologias para o exercício da cidadania.
15: Juscelino Filho acrescenta que a data deve estimular campanhas de capacitação digital e ações para reduzir as desigualdades no acesso à tecnologia. O objetivo do projeto, segundo ele, também é fortalecer políticas públicas voltadas à inclusão digital no país.
22: Cultura.
2: Marangoni, do Podemos de São Paulo, apresentou projeto que dispensa a cobrança de direitos autorais pela execução de músicas em eventos gratuitos promovidos pelo poder público. A medida vale para atividades culturais, artísticas, turísticas, educacionais, esportivas e comunitárias.
15: Marangoni esclarece que a medida só alcança eventos sem cobrança de ingresso ou qualquer outra forma de pagamento para acesso do público. O deputado justifica que a proposta busca reduzir custos das programações gratuitas promovidas por União, estados e municípios.
22: Educação.
2: A Comissão de Educação aprovou uma proposta que cancela diploma e matrícula de quem fraudar cotas nas universidades. A repórter Fabielle Pires relata outros detalhes do texto.
18: As políticas de cotas transformaram o acesso ao ensino superior no Brasil, mas um problema ainda preocupa universidades e estudantes: as fraudes. Segundo o Ministério da Educação, desde 2005 até o ano passado, o programa Universidade para Todos, o ProUni, já beneficiou mais de 1.100.000 estudantes autodeclarados pretos, pardos, indígenas e pessoas com deficiência. Atualmente, mais de 65% dos beneficiados utilizam o sistema de cotas. Pensando nisso, o deputado Rubens Pereira Júnior, do PT do Maranhão, apresentou um projeto de lei que estabelece a anulação de créditos estudantis e

0: já se debruçou sobre essa matéria e estabeleceu que as próprias universidades, dentro de sua autonomia, pudessem criar comissões de heteroidentificação, análise por fotos e tudo mais. Então, o que esse projeto de lei propõe é que aquele que comprovadamente fraudar esse sistema de ingresso tenha seus créditos estudantis cassados, que ele não possa usar isso em outras universidades, como matéria já estudada, e mais grave ainda, mais intenso ainda, caça até o diploma daqueles que, porventura, já tenham concluído o curso.
1: Agora, a proposta que muda a lei de cotas para punir fraude segue para análise da Comissão de Constituição e Justiça. Da Rádio Câmara de Brasília, Fabielle Pires.
2: Justiça.
3: O projeto de João Cury, do MDB de São Paulo, permite a criação de curatela por escritura pública, quando a pessoa com incapacidade atingir a maioridade. Pelo texto, a hipótese vale para casos consensuais, sem conflito de interesses e com incapacidade comprovada por laudo médico.
4: O texto de João Cury prevê que os pais ou responsáveis legais possam solicitar a curatela diretamente em cartório. O deputado considera que a medida reduz a necessidade de processos judiciais para famílias de pessoas com deficiência. 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
2: Segurança Pública.
3: Antônio Doido, do MDB do Pará, apoia projeto que cria um sistema nacional de enfrentamento à violência contra meninas e mulheres. A proposta, já aprovada pela Câmara, busca integrar ações da União, dos estados e dos municípios para prevenir o feminicídio e ampliar a rede de proteção.
4: Antônio Doido ressalta que o texto autoriza o governo federal a destinar até 5 bilhões de reais entre 2026 e 2028 para essas políticas. Os recursos poderão financiar atendimento às vítimas, ações educativas e medidas de combate à violência, também no ambiente digital.
2: Eleições.
3: O Tribunal Superior Eleitoral inaugurou uma exposição sobre os 30 anos das urnas eletrônicas na Câmara dos Deputados. A repórter Maria Neves tem mais informações sobre a exposição O Caminho do Voto.
5: Durante a abertura da exposição O Caminho do Voto, em comemoração aos 30 anos da urna eletrônica na Câmara dos Deputados, o presidente Hugo Mota sustentou que o Brasil ocupa um lugar de protagonista no mundo por contar com um sistema eleitoral seguro e de apuração rápida. O presidente da Câmara ressaltou ainda que a exposição ajuda o eleitor a compreender o funcionamento das instituições e a necessidade de fortalecer a democracia.
6: O voto é resultado de um processo muito amplo, construído ao longo do tempo e aperfeiçoado a cada eleição. Conhecer esse caminho, como bem sugere a exposição, fortalece a confiança nas instituições responsáveis pelo nosso processo eleitoral e ajuda o cidadão a compreender melhor a importância de fortalecer continuamente a nossa democracia.
5: A urna eletrônica foi utilizada pela primeira vez em 1996, na eleição de prefeitos e vereadores em todo o estado do Rio de Janeiro. A votação eletrônica foi testada naquele ano também nas capitais e nos municípios que contassem com mais de 200 mil eleitores. A partir do ano 2000, a urna eletrônica passou a ser utilizada em todo o país. Na exposição O Caminho do Voto, organizada pelo Tribunal Superior Eleitoral, o visitante poderá conhecer detalhes das urnas eletrônicas, como a tecnologia utilizada, os procedimentos de

0: auditoria e outros mecanismos para garantir o funcionamento e a segurança do processo eletrônico de votação. A mostra pode ser vista até o dia 20 de setembro no Salão Negro da Câmara dos Deputados. Da Rádio Câmara de Brasília, Maria Neves.
1: Meio Ambiente.
2: Mário Negromonte Júnior, do PSB da Bahia, defende a criação de uma CPI para investigar casos de crueldade contra animais no país. A proposta também pretende apurar o uso de plataformas digitais para disseminar ou incentivar esse tipo de violência.
3: Para Mário Negromonte Júnior, a comissão também deve investigar a atuação de grupos organizados, eventuais falhas das autoridades na apuração dos crimes e a disseminação de conteúdos violentos em plataformas digitais. Ele acredita que a CPI vai fortalecer a proteção dos animais.
2: Termina agora o Jornal Câmara dos Deputados, produzido pela Rádio Câmara, com trabalhos técnicos de Wellington Teles, apresentação de Márcio Aquilissardi e Tércia Guimarães. Boa noite.
3: A Voz do Brasil está de volta amanhã. Boa noite para você.
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2: 28 para as 11. 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

0: você tem que mandar aquela mensagem. Mas manda o que está no seu coração.
1: Porque se fosse eu falaria mais ou menos assim.

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3: 11 horas em ponto. 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

gente. Obrigado pela presença, obrigado pela energia de vocês, obrigado pelo carinho. Obrigado por estar aqui com a gente em mais um dia especial, mais uma noite especial. Que Deus abençoe nossos fã-clubes, nossos amigos, nossos familiares. Muito obrigado por somar com a gente toda essa noite especial.

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1: 11:29, Arauto.
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2: Meia-noite e dois. 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
1: 27 minutos para uma. 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
3: 28 pras duas. 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

0: duas e dois. 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

0: 7:37. 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
1: 4:26, Arauto.
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0: 4 e 2, Arauto.
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3: 4:28, Arauto.
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e criancinhas, alô bebês, bom dia, bom dia, bom dia. Estamos iniciando mais uma edição do Projeto WhatsAppeda aqui na Arauto 95.7 até às 7 horas da manhã. São 5 horas e 3 minutos, estamos começando nossa programação. Vamos juntos em mais uma edição até às 7 horas da manhã. Bora lá então. Nós vamos ter nessa edição muita música boa. Vamos ter nessa edição também as notícias produzidas pela nossa equipe de jornalistas. Vamos ter a previsão do tempo diretamente da Central de Meteorologia do Grupo Arauto. Vamos ter, claro, o registro da participação da audiência, utilidade pública. E vamos ter também presentes. Para você participar é 995702200, 995702200. Hoje é quinta-feira, 10 de setembro de 2026. Saudações a você e que seu dia seja muito feliz e abençoado. Seja uma data especial na vida de todos nós. Bom dia, bom dia. Está no ar o Prozit WhatsAppeda desta quinta-feira, 10 de setembro. Bora lá então, bom dia.

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1: 5:09, 5:09. Festejos Farroupilhas 2026 começam em Santa Cruz. A programação foi aberta nesta quinta-feira na Praça

Festival Nacional da Galinha Recheada reuniu mais de 7 mil pessoas em Rio Pardinho. O evento chegou à 10ª edição no último domingo. Cerca de 1,9 mil pessoas participaram do almoço. A organização comercializou 900 unidades entre o consumo presencial e o sistema de drive-thru. Parte da arrecadação será destinada a escolinhas do Futebol Clube Rio Pardinho e a creche da localidade. Parabéns à equipe do Rio Pardinho. 5 horas 10 minutos.

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Vamos lá na parada, 5 horas e 25 minutos. Tem mais música boa aqui chegando, Terceira Dimensão.

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2: Diretamente da redação, chega a seguinte notícia: Dom Alberto abre inscrições para o vestibular de direito. O processo seletivo é gratuito e pode ser agendado para 20 de outubro. Com mais de 20 anos de trajetória, o triplo selo OAB. Recomendo o curso Aposta em Informação Jurídica e conecta a prática ao mercado e às novas possibilidades da profissão. Em cada 5 estudantes já fez apostas online no Brasil. É o que aponta uma pesquisa da Frente Parlamentar Mista da Educação em parceria com a Equidade Info. Em 1912 alunos de 191 escolas, o contato começa aos 11 anos e é o maior entre os meninos. No terceiro ano do ensino médio, quase metade já apostou. As perdas podem passar de 1 bilhão. Portanto, em cada 5 estudantes já fez uma aposta online no Brasil. Em cada dos 5 estudantes. 5:29, 5:29, bom dia. Vamos lá, mais música bonita enquanto isso. Tu tá aí preparando teu chimarrão? É? Bom dia, bom chimarrão. Tá levantando agora, já tá na lida. Pessoal também que tá trabalhando, né? Já cumprir a sua jornada, terminando a jornada de trabalho. Saudações a você também. Queremos mandar um grande abraço para nossa família da Carla Volman, que nos ouve na Tailândia. Um abraço para você, viu, Carla? Abração mesmo. Muito obrigado por estar ligado e compartilhar essa audiência tão nobre conosco aqui.

0: saudações a você, muito obrigado pela sua companhia. Hoje é 10 de setembro de 2026. Setembro, mês em que começamos a primavera. Olha, e o cheiro da primavera já está no ar. Coisa sensacional, né? O perfume das flores, as árvores frutíferas florindo, né? Aquele movimento, os pássaros em movimento de manhã cedo. É sensacional. Bom dia, muito obrigado por você estar conosco. Nosso contato é o 9957-02200. Saudações a você, então, que sempre nos acompanha, e grato, muito agradecido por todo esse carinho que vocês todos nos dão todos os dias aqui na Arauto. Muito obrigado mesmo. É muito bom viver assim, rodeado sempre de amigos, estarmos juntos todos os dias. Bom dia, minha amiga Rosvita Brown, saudações pra você, viu? A Cris Oldenburg, bom dia também, grande abraço. Ao meu mano, Arno Tessin, um abraço, Arno. A Sandra Prois também, bom dia, Sandrinha. Claudino Helfer, alô, Claudino, bom dia. Adriana Silveira, saudações a você. Idolésia Beckenkamp, grande abraço, tudo de bom. A Débora Ripplinger, uma saudação a você também. Paulinho Rodrigues, meu amigo Paulo, um abraço pra ti também. Maria Cláudia de Oliveira, saudações. Laércio Bayerle, bom dia, Alas Kut, um cheiro. Sandra Marla Faller, saudações. O Marcos Roberto Ranke, bom dia também. Aline Miller também. A Maria Luísa da Silva, bom dia, obrigado por estar conosco. A Claudete Krenzel, alô Claudete. Lauri BM, saudações. Também a Sandra Maria Faller, já mandei um abraço pra Sandra, né? E a Irtis Gerken e ainda a Regiane Ramos, saudações. Nilva Kirk também, bom dia. Tânia Zam, saudações a você também. Rosi Melson, a Angela Becker, bom dia. César Schmidt, bom dia, meu amigo. Milton Soares dos Santos, bom dia.
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0: Daqui a pouquinho tem a banda San Francisco.

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0: Daqui a pouquinho tem o Rogério Magrão.
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1: Vamos lá com a informação diretamente da Central de Jornalismo do

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Concurso de vitrines residenciais já recebe inscrições para a 41ª Oktoberfest. As inscrições têm início nesta quinta-feira, dia 10, e seguem até o dia 28 de setembro. A iniciativa é da SEMP CDL e organização da festa. Busca envolver a comunidade e a decoração da cidade. E o tema é Onde a Tradição Encontra a Alegria. Santa Cruz está entre 7 municípios gaúchos escolhidos para o projeto Redes Verdes Vivas, da RGE. A iniciativa terá duração de 24 meses e será voltada principalmente para estudantes da rede pública e mulheres rurais. O projeto prevê educação ambiental, arborização, plantio, espécies nativas e capacitação para produtores rurais. São as informações aqui na Arauto.

0: Arauto, alegria e informação, bom dia. Há pouco eu mandei um abraço pra Tailândia, né? Pra Carla Vollmann. E agora quero mandar um abraço pra Alemanha. Da Eliana. Bom dia, Eliana. Um abraço pra você. Obrigado pela mensagem. Grande Eliana, bom dia. Tudo bom aí? Como é que tá as coisas? Eliana que nos acompanha na Alemanha e a Carla nos acompanha na Tailândia. Senhoras e senhores, meninos e meninas, vamos pro nosso glorioso intervalo e voltamos já com mais mensagens.
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0: Depois do intervalo, nesse dia 10 de setembro de 2026. Dia de número 253 do ano de 2026. Semana de número 37. É, já se foram quase 70% do ano de 2026. Eita, nós!
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0: 6:11, Arauto.
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0: Na região dos Vales, 11 graus.
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0: Vamos lá, notícias.
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0: Vamos lá com a informação, a nona mostra Sesc de cinema vai levar produções independentes a municípios da região. Em outubro, Lajeado, Santa Cruz do Sul, Venâncio Aires e Viamão recebem sessões gratuitas dos filmes selecionados pelo Projeto Nacional do Sesc. A programação vai reunir obras do Panorama Brasil e do Panorama Gaúcho, formando exclusivamente por produções realizadas no estado. CDL Santa Cruz lança a primeira edição do Prêmio Meritologista. A iniciativa visa reconhecer empresários associados que fortalecem o comércio, serviços e indústria local. Podem participar empresas associadas CDL com atuação no município. As inscrições seguem até o dia 30 de setembro. 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

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Eu fiz questão de colocar essa música das andorinhas, porque observando ontem, olha, as andorinhas voltaram. Como tem andorinha? Sinais da primavera. Eita, andorinhas, as andorinhas voltaram, que beleza. Alô, Marg Dagnes, que chimarrão lindo, maravilhoso. A Marg botou aqui, parece que vai chover. Vamos ver o que que o nosso querido Rafael Cunha tem para nos apresentar daqui a pouquinho. Eu quero mandar um abraço para toda a turma que tá sempre sintonizado conosco, né? Mandar um alô para a turma que tá cedinho da manhã com a gente. Alô, Valério Altair Kasburg. A Leonice e o Roberto Ren, bom dia para você. Carlos Eduardo Wechter, bom dia. Alô, Pinheiral. Dulce Ratke, saudações. Agorete Fabris também, bom dia, bom dia, bom dia. Laércio Bayerle, bom dia, meu irmão. Rosane Marli Broni, a Rosane Mels também, bom dia. A Marlene Hetzel Brinkerhauer, o Delmar Ignacio Lauter, um abraço para você também. Gênia Cruz falou de Little Manja. Um grande abraço para todos vocês aí. Bom, nós vamos pro nosso glorioso intervalo e daqui a pouquinho tem mais mensagens aí da nossa audiência. O José Capão tá ligado conosco. Bom dia, bom dia. Bom dia, Eduarda Rio Pardo. Alô, Eduarda.

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3: Daqui a pouquinho tem o Passarela.

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2: 26 minutos faltando para 7 horas, Arauto.
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2: Na região dos Vales, 13 graus.
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Quarta-feira, isso aqui é uma festa de manhã, é uma reunião de amigos, mas é uma grande reunião, uma confraternização. É, muito obrigado a você, ouvinte, Arauto, do Prozit Quarta-feira de manhã, por compartilhar. Ontem eu compartilhei algumas mensagens que nós recebemos de vários pontos da região, mesmo onde o sinal não chega assim pelo rádio, mas sim pelo aplicativo, que você pode nos ouvir pelo mundo todo, mas é uma grande confraternização. Bom dia, gente amada do Brasil e do mundo. Chegando agora a banda passarela amiga.com. 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
1: Vamos lá com a informação. 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O Vale Mais Educação volta a beneficiar estudantes na rede municipal de Santa Cruz. A entrega dos cartões começou nesta quarta-feira. O programa foi ampliado e agora contempla todos os alunos da educação infantil e do ensino fundamental com crédito de R$160 para compra de material escolar. Ao todo, 10.924 estudantes serão beneficiados com um investimento de R$1.747.840 por parte do município. Famílias de Santa Cruz podem se cadastrar para acolher temporariamente crianças e adolescentes. O Serviço Família Acolhedora busca ampliar o número de famílias habilitadas. Hoje, uma está apta e outras quatro integram o documento, aliás, entregaram a documentação. A meta é chegar a 18 em um ano. São as informações aqui na Arauto. 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Bora lá então para as últimas músicas do programa de hoje. É o Prozit Chotzapeda, a primeira festa do rádio no amanhecer. Castelo de Sonhos. Você já fez um castelo na praia, né? Aquela areia ali, faz aquele castelo, faz aquela balaquinha pra todo mundo olhar.

0: Minha informação, bom dia, bom dia, bom dia. Que coisa mais linda esse amanhecer, ó. Mensagens como essa aqui, quando a gente recebe, que coisa mais linda. Bom dia, bom dia.
1: Bom dia, eu gosto muito de ouvir vocês de manhã, quando eu tô indo pra escola.
0: Beleza, e agora eu quero ir no embalo, é a filha da Luciana Forta, Luciane Forta. Eu quero dizer também que aqui, passando na frente da Arauto, enquanto tocava a música, né? No ritmo da música, três meninas, elas vão pra escola aqui na escola Ernesto Alves. Três meninas aqui estavam fazendo aquela fila, né? Do trenzinho, né? De outubro. Escutando Arauto, indo pra escola, né? Com furizinho, ligada com a gente, no aplicativo da Arauto. Cara, não tem preço, não tem, é muito bom, é bom demais. Valeu, crianças! Então, senhoras e senhores, meninos e meninas, vamos lá então com a trilha final do Project Whatsappeda. Amanhã a gente volta. Se Deus quiser deixar, crianças, senhoras e senhores, meninos e meninas, crianças e criancinhas. E ontem o padre Zé Renato disse assim: Whatsappeda, tu tem que começar a incluir padres, freiras, pastores, pastoras. Ô, padre Zé Renato!

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0: 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A gente se fala na hora do almoço.

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4: 7:26, Arauto.
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4: Por intermédio da funerária Raumenschlager de Vera Cruz, esposa Luciane Weiss, filhas Daniele Weiss, Fernandes de Moura, Eliane Maria de Moura e família, Cristiane Moura Copa e família, enteada Raquel da Siqueira, netos, bisnetos, demais parentes e amigos de Valentim Fernandes de Moura. Participam com grande pesar o seu falecimento e convidam as pessoas de suas relações e amizades para acompanhar os atos de encomendação e cremação do sempre lembrado esposo, pai, avô, bisavô, Valentim Fernandes de Moura. Falecido nesta quarta-feira no Hospital Vera Cruz, aos 73 anos de idade. A sua cerimônia de despedida acontece na capela da funerária Raumenschlager Centro de Vera Cruz, de onde sai hoje, 5 da tarde, para o Memorial Crematório Jardim Montanha dos Vales. Por intermédio da funerária Raumenschlager de Vera Cruz, noticiamos o falecimento de Valentim Fernandes de Moura. 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

0: avançamos a quinta-feira. É quase sexta. Tudo bem, gente? 10 de setembro. Bom dia, bom dia, bom dia. Com muito entusiasmo, a dupla chega para te saudar cordialmente. Oi, Samara.
1: Oi, Maikel. Bom dia, gente. 14 graus de temperatura. Temos um chuvisqueiro, uma garoa leve em Santa Cruz neste momento. Uma baita quinta-feira para todo mundo.
0: Quinta-feira, dia das cucas, plataforma de sorteios já devidamente cadastrada, aguardando a sua interação. E também você, ouvinte da Arauto, pode visitar as unidades da Rock Show, porque tem cucas quentinhas a todo momento. Dinâmica de hoje do programa, além de alô, como você atende uma ligação? Hã? Tem gente que fala assim, pronto, ou diga, ou fala tão somente oi. Embora o pessoal opte mais por mandar uma mensagem de zap ao invés de ligar, Samara.
1: É, você vai contar pra gente hoje no 995-70-2200. Eu sou do clássico, tá? Alô.
0: Alô, alô, alô.
1: Alô, meu amor.
0: Como você atende uma ligação além de falar o alô, o clássico? 995-70-2200.
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0: Começou!

0: Cauã com Simone Mendes.
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0: 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Fala, galera da Eco, bom dia, bom dia, bom dia. 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
2: Santa Cruz inicia festejos farroupilhas com chama crioula e shows na Praça da Bandeira. A abertura deu início na noite de ontem a uma programação que segue até 20 de setembro. O público pôde acompanhar a apresentação de Os Buenachos e a de Mano Lima. O desfile temático noturno vai ocorrer na próxima terça-feira e o tradicional desfile com a roupilha na manhã de 20 de setembro. E Santa Cruz é contemplada em projeto de sustentabilidade promovido pela RGE. O município foi selecionado para receber o Redes Verdes Vivas. Com duração prevista de 2 anos, a ação vai promover arborização, conservação de polinizadores e capacitações socioambientais para estudantes e mulheres rurais.
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0: Imediatamente, anunciando o Rafael Cunha. Bom dia!
4: Muito bom dia a todos que nos acompanham. A tendência para hoje é de um dia enfarruscado, marcado pela nebulosidade na região. Só até pode aparecer de forma tímida, mas a tendência é mesmo para a nebulosidade. À noite pode chover em forma de garoa, chuva que deve se estender pela sexta-feira. Sexta-feira que deve ter cerca de 20 milímetros e também deve ser um dia marcado pela nebulosidade. Hoje a máxima chega aos 21, amanhã também e no sábado da mesma forma. Amanhã a mínima fica em 14 e no sábado em 10 graus. Tendência para sábado já é para o retorno do sol, ainda que entre nuvens na região. Com as informações do tempo, Rafael Cunha.
0: Valeu, obrigado, parceiro. 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Um abraço, um excelente dia e obrigado pela audiência de todas as manhãs. RBR Contabilidade Auditoria, o trio Ternura, o trio Parada Dura, doutor Rogério, doutor Cássio, doutor Paulo, um abração aí, senhores, obrigado pela audiência, todo o time RBR nas manhãs acompanhando a previsão do tempo e colando com a gente. 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
0: César, Menotti e Fabiano. Um caso marcado. Além de atender o telefone falando alô, como você costuma interagir com quem liga pra você? Conte pra gente.

0: alegria e informação. César Menotti, Fabiano, o caso marcado. 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
1: Vamos para as participações no 995-70-2200. Você manda o seu bom dia pra gente dentro do Bom Dia Arauto e conta como você costuma atender uma ligação. Fala oi, bom dia, boa tarde, boa noite. Se você costuma falar alguma frase que é típica sua, clássica, que você usa da mesma forma sempre. Tem gente que atende a perguntar: o que que você quer? Vai, fala logo. É. Manda aí, 995-70-2200. Deixa eu mandar um bom dia aqui pro nosso ouvinte que já abriu as participações, o Jorge Ribeiro. Oi, Jorge, bom dia.
0: Oi, Jorge.
1: Colocou bom dia dupla. Eu sempre atendo com um oi, mas nos dias de hoje poucos ligam, mas é mensagem no WhatsApp
0: verdade,
1: mesmo.
0: Verdade.
1: Forte abraço a todos. Muito bom dia, obrigada pela audiência. Bom dia pra Lucy Nunes. Oi, Lucy, bom dia, obrigada pela companhia. Deixa eu alertar a galera também rapidamente que tem Vale Cuca na plataforma de sorteios da Arauto.
0: Que beleza.
1: Da padaria Rock Show. A gente já recebeu cucas deliciosas e os dois destaques de hoje, Michael, é uma cuca de bombom e a cuca de abacaxi com chocolate branco.
0: Que espetáculo, que maravilha. Plataforma de sorteios, o que? Você ainda não tem o cadastro? 995-70-2200 para pedir o link ao show do intervalo, para voltar já com mais música.

0: 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Rumo aos 15 anos.
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0: 14 para as 8. 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
5: Na região dos vales, 14 graus.
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0: Meus amigos, minhas amigas, a trilha que nós apreciamos, a trilha da assinatura de break.

0: quarta-feira. Hoje é dia de colocar uma carne no fogo.
1: Ei, coisa boa! 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Como é que tá o time da Garbo aí? Tudo bem? Daqui a pouquinho nós já vamos cantar o jingle da Garbo Negócios Imobiliários.
0: Turma da Garbo só por um churrasco também.
1: Ei, vamos que vamos, turma! Arauto! 7 para as 8! 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Além de alô, como você costuma atender o telefone? Conta pra gente no WhatsApp. Aqui no Bom Dia Arauto. Coragem!
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1: Vamos de música boa.

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1: Ana Castela, o Guilherme!
0: Bora, bora, bora!
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3: Família acolhedora busca novas famílias para atender crianças e adolescentes em Santa Cruz. Para participar é necessário ter 18 anos, residir no município, não ter antecedentes criminais, contar com a concordância dos integrantes da família e não estar habilitado para adoção. Interessados podem entrar em contato pelo Instagram @familiaacolhedora.scs. E Vale Mais Educação volta a beneficiar estudantes da rede municipal de Santa Cruz. Os cartões de R$160 vão ser destinados a 10.924 alunos da educação infantil e do ensino fundamental. A nova operadora é a empresa Roncard. O investimento total por parte do município é de R$1.747.840.
0: 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Para quem tá chegando agora, 8 da manhã, o nosso bom dia, a nossa alegria de te acolher aqui no Dial 95.7 e te convidar para a interação. Valendo Cucas, lá na plataforma de sorteios. É uma quinta-feira saborosa. Esse clássico aqui, hein? Barbaridade! 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

0: Dance com minha gente! Essa aqui fazia tempo que não pintava no player do Bom Dia. Seu Jardineiro! Samara, vamos reforçar o convite para interação da audiência Arauto.
1: Bora, participem pelo 995-70-2200 contando de que forma vocês costumam atender a uma ligação. Ô, Michael, deixa eu te falar que a gente está sendo observados, tá?
0: Ah, é?
1: Não basta os ouvidos na Arauto, nós estamos sendo vigiados neste momento pela Luana de Camargo. Ela diz que é faxineira, está no trabalho e de olhos e ouvidos atentos na Arauto. Mandou até uma foto pra gente. Ela tá aqui, ó, nessa direção, lá no
0: que
1: prédio.
0: Legal.
1: Prestando atenção, Luana, um beijo pra você, bom trabalho por aí.
0: E é um privilégio pra nós do Grupo Arauto, enquanto comunicadores, ter aqui a sensação, né, de falar com esse público em um ambiente iluminado. Vocês sentem a nossa energia aí do outro lado, né? É um estúdio panorâmico. Narrar pra você que ainda não conhece, você que é de fora de Santa Cruz do Sul, todo envidraçado, nós temos uma visão panorâmica aqui, inclusive já na contagem regressiva para o Oktoberfest.
1: Chegando.
0: Tá chegando. Que bênção. Obrigado, minha amiga, pelo registro e pelo bastidor.
1: Ela disse que além do alô, que é clássico, ela diz, fala. Atende o telefone e diz, fala.
0: Pronto. Opa. Bem secão assim.
1: Bom dia. Quando é alguém conhecido, eu digo, fala, meu querido. Fala, minha querida. Essa é a mensagem do Éder Blanc. Oi, Éder. Bom dia, obrigada pela audiência. Mais mensagens, a Deise Carvalho também tá junto com a gente no Bom Dia Arauto. Tem mensagem de áudio porque o Regis tá dando carona para a gente. Fala, Regis.
2: Bom dia, Michael Tessin, tudo
0: bom
2: bem?
0: Bom dia, tudo?
2: Aqui é o Regis de Santa Cruz, mas tô me deslocando a Pouso Novo.
0: Ô, oh, beleza.
2: Um abraço para vocês aí, tô na escuta da Arauto.
1: Boa.
2: 95.7.
0: Ei, valeu.
1: Bom trecho.
0: Show de bola.
1: Eu passei e buzinei agora. Bom dia, Lisiane Rosa. Lisiane, um beijo pra você, obrigada.
0: 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A gente vai ao show do intervalo e abrindo alas agora, deixa eu saudar a particular amiga Cleidmar, o particular amigo Maurício. 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
4: Na região dos Vales, 14 graus.
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0: 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Valeu, Duda. Valeu. 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
0: 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Bora!
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0: Vamos juntos. Vamos juntos até as 9.
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0: Zé Neto e Cristiano, cadeira cativa.

Tá na hora da nossa mensagem do dia. 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Hoje nós vamos falar sobre a pedra. É a pedra, porque o distraído tropeçou nela. O violento usou a pedra para atacar. O empreendedor usou a pedra para construir. O homem do campo, cansado, usou-a como assento. As crianças brincaram com ela. Dumont transformou em poesia, Davi usou uma pedra para derrotar Golias e Michelangelo fez dela algumas das mais belas esculturas. Em todos esses exemplos, a diferença não estava na pedra, estava no homem que a encontrou. A pedra era a mesma. O que mudou foi a maneira de enxergá-la e de utilizá-la. O que eu vou falar para vocês agora é muito justo e verdadeiro. Na vida, muitas vezes, também encontramos pedras pelo caminho. Todos nós, eu, você, todos nós, talvez por esses dias, muitas pedras tenham chego no teu caminho. Algumas parecem obstáculos. Outras dificuldades. Mas dependendo da forma como encaramos cada uma delas, podem se transformar em aprendizado. Pode se transformar em força. E acreditem em novas oportunidades. Quando encontrar uma pedra no seu caminho, não pense apenas em tropeçar. Pense no que você pode construir com ela. Em instantes, na palma da mão, o conteúdo em portalarauto.com.br. Vamos lá, 8h20, energia!

0: alegria e informação. Gente, vamos pro show do intervalo desta manhã bela da quinta-feira. Obrigado pelo seu carinho, pela sua audiência. E você tenha uma maravilhosa jornada nesse quintou. Em instantes tem Danilo e Davi, tem mais interatividade. Daqui a pouquinho as cucas da Rock Show no sorteio.
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0: É o amor. 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
2: Às vezes não dá tempo, né? Esse apaga, apaga, apaga.

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2: 8h26, Arauto!
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2: Show do intervalo, Samara, para voltar já com mais música boa.
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6: Vocês está no mais belo show do intervalo do Rádio Gaúcho. 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
14: Eu acho que você tem que mandar aquela mensagem. Mas manda o que tá no seu coração.
15: Porque se fosse eu falaria mais ou menos assim.

0: Quinta-feira, 10 de setembro. 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
2: CDL de Santa Cruz lança a primeira edição do Prêmio Mérito Lojista. A iniciativa busca reconhecer empresários associados que fortalecem o comércio, serviços e indústria local. Podem participar empresas associadas à CDL com atuação no município. As inscrições seguem até 30 de setembro. E vereador propõe identificar bicicletas e estações do Lago Dourado. Edson Azeredo quer numerar os equipamentos e os pontos de retirada e devolução. A medida procura evitar que bicicletas deixadas em locais diferentes fiquem bloqueadas ou apareçam como indisponíveis. A sugestão vai ser encaminhada ao executivo.
0: 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Bora tocar mais música boa, música que a galera canta junto? Sim!

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2: Aí sim,
0: é, tomar uma gelada.
2: É outra música, né? Do torresmo ao sushi.
0: Antes de ir para o intervalo, alguns abraços, Samara!
2: Vamos para as interações da galera, perguntando hoje como você costuma atender a uma ligação. Tem mensagem de áudio, fala com a gente, Margit, bom dia!
3: Bom dia, dupla querida. Olha, depende quem liga.
2: Ah, como assim?
3: Depende da pessoa que tá ligando, é um bom dia, boa tarde, boa noite, oi, tudo bem, oi, querida, oi, meu amor, e assim vai indo, conforme quem liga. Um abraço aqui da Margit.
0: Oi, Margit. Agora, tem aquelas ligações insistentes, de número que você nunca viu na vida, em horários nada legais.
2: Ai, meu Deus, é o dia inteiro ligando.
0: E como é que faz aí, hein? Atende, bem simpático, assim?
2: Eu já desisti. Coloquei ali silenciei as ligações que não são de números conhecidos e era isso.
0: Ah,
2: mas
0: aí,
2: é o dia
0: olha, olha ela.
2: Vamos
0: olha
2: lá,
0: ela.
2: O Hernandinho tá tomando um mate maravilhoso, lindo. Olá, mate, bom dia.
0: Que show.
2: A Dai também mandou um mate maravilhoso e ela disse que raramente ligam, mas quando ligam, ela diz, oiê, com vários E's, assim. Dailene, um beijo pra ti, obrigada pela audiência.
0: É, a gente já falava logo no começo do programa, hoje em dia as pessoas atalham, né? Mandam um WhatsApp, mandam um áudio, pouco se liga num comparativo com antigamente.
2: Nossa,
0: né?
2: Bem menos, é, né? E quando ligam, aí você se preocupa, você pensa, ih, gente, tá ligando, é urgente.
0: Agora, tem uma coisa que eu gosto de exercitar no dia a dia. A gente acaba economizando recurso, tempo, né? Otimizando a agenda de quem a gente vai contatar, que são as chamadas de vídeo. Algo que entrou muito na nossa cultura em meio à pandemia.
2: É,
0: né?
2: uma praticidade.
0: E,
2: né?
0: E chegou para ficar. Inclusive o Eduardo Teva falava esses dias, né? Nada substitui para você que trabalha com vendas, tu apresentar uma proposta olho no olho, mas às vezes não é possível, o corre tá grande e aí uma chamada de vídeo é muito legal para você captar as percepções, o olhar, o sentimento da pessoa, né? E você utiliza no dia a dia? Eu particularmente utilizo muito, né? Estimulo muito os colegas a utilizar para que fique dinâmico o contato com as pessoas. Ô Samara, a gente vai pro intervalo, vai respondendo fora do ar essa galera maravilhosa aí.
2: Posso só chamar mais uma vez para o Vale
0: Mas
2: Cuca,
0: deve,
2: na plataforma
0: deve,
2: de sorteios
0: deve,
2: da Arauto, tá?
0: Deve.
2: Valendo, tá? É dia das cucas nas unidades da padaria Rock Show e também na plataforma de sorteios da Arauto. Corre lá e participa.
0: E tu sabe, né, Samara? Lá na Rock Show, além das cucas, hoje tá propício, por exemplo, tem um pãozinho pra você botar uma chimia e uma nata.
2: Delícia.
0: Linguiça, fazer um café colonial em casa. Imagina hoje à noite, né? Surpreender a família com guloseimas, um bolo bem gostoso.
2: Posso te contar um segredo? Mas fica entre a gente.
0: Que jeito, com os milhares de ouvintes que estão nos
2: Calma,
0: ouvindo.
2: Calma, é segredo, fica só entre nós, ó, não espalhem, mas as meninas da Rock Show na unidade de Veracruz sabem que a gente seguidamente pede o X da padaria.
0: Ah, é?
2: E tem mais uma. Amanhã na Rock Show vai ter o festival de fatias. Eu particularmente tenho um parceiro em casa que é apaixonado em tortas, então amanhã é o dia dele lá.
0: Tu viu, Carol? Tu viu, Letícia? Ô, seu Rock, olha só, hein?
2: As meninas
0: Revelação.
2: Sabem, a Ju sempre sabe. Quando eu chego lá, ela já sabe até o que eu pedi.
0: Pro show do intervalo!
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2: 13 para as 9, Arauto.
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5: Na região dos Vales, 14 graus.
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14: Bom dia pra você, 6 para as 9.

0: Gente, o rádio tem esse poder, Samara. De uma hora para outra, assim. Aquela canção que você não esperava e que você canta junto.
1: Armandinho não toca todos os dias. E quando toca, é essa emoção mesmo.
0: 9-3, tá começando o Agitar Alto agora, hein? Novo empreendimento em Santa Cruz do Sul, embalagem. O olhar atento do time Arauto, o Dalvan, a Thaís por lá, para trazer todos os detalhes através do arroba Arauto FM e também aqui no Dial 95.7. Bora pro presente!
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0: muito feliz. Já são muitos meses dessa parceria, um collab muito legal no rádio. Arauto e Rock Show nas quintas-feiras, fazendo a turma vibrar muito com o Vale Cucas.
1: Quem vai ter que escolher a unidade da Rock Show de Veracruz ou Santa Cruz para retirar a cuca é a Karen Weigel Vector.
0: Começou bem, hein? Começou bem a quinta-feira. A Carol tava ouvindo o seu comentário de agora há pouco. Mandou aqui uma mensagem. Ô, Carol, olha
1: um
0: isso.
1: Um beijo pra ela.
0: É, obrigado pela parceria. Fim de expediente. Amanhã, 7:27, nós estamos de volta.
1: Peraí, a gente volta numa sexta-feira?
0: É. Ah,

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0: 9:05, Arauto.
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Bom dia, bom dia, bom dia, bom dia! Excelente manhã, ótima quinta-feira, turma! Olha, a vida não é construída apenas pelos grandes momentos. Na verdade, ela é moldada pelas pequenas escolhas que fazemos todos os dias. É fácil acreditar que o sucesso, a felicidade ou a realização chega de uma vez só. Como um passe de mágica, mas não é assim. Cada vez que você escolhe continuar quando poderia desistir, está construindo algo maior. Cada esforço feito em silêncio, cada compromisso cumprido mesmo sem aplausos, cada passo dado mesmo sem enxergar a linha de chegada, tudo isso conta. Muitas pessoas olham para quem venceu e enxergam apenas o resultado, mas se esquecem das manhãs difíceis, das renúncias, das quedas e das persistências que existiam pelo caminho. Por isso, não subestime o que você faz hoje. O pequeno esforço de agora pode ser a grande conquista de amanhã. A semente que você planta hoje pode não dar frutos imediatamente, mas ela está crescendo. Acredite no processo, confie na caminhada e siga em frente, porque quem mantém a constância acaba chegando onde muitos desistiram de tentar. Tenha um excelente dia, faça o seu melhor, cuide dos seus sonhos e lembre-se, grandes histórias são escritas uma página de cada vez. Desejo que a sua quinta-feira seja excepcional, incrível. Bora lá, turma. 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E conta aí onde é que você tá ouvindo o Arauto. Você tá em casa, você tá no seu trabalho, tá nos levando de carona. Conta pra mim aí, onde é que você tá ouvindo o Arauto?

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1: Arauto, alegria, informação, turma do pagode, camisa 10, aqui na programação do nosso Hoje é o Dia. 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
3: 9:27 Arauto.
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3: Na região dos vales, 14 graus.
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0: Matheus, então, basiquinho.
2: Faz só basiquinho, só base.

0: Geninho com Mariana Fagundes. Pião, tudo tatuado. Eita! É o clima da quinta-feira, véspera de sexta, quando veja é final de semana, minha turma. Deixa eu falar aqui dos sorteios que você está concorrendo no programa de hoje. 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Vamos mandar os abraços aqui para nossa audiência. Bom dia, Alisson, dando carona para melhor companhia Arauto em Santa Cruz, de Santa Cruz para Venâncio. Mensagem aqui do Jorge. Alô, Jorge, grande abraço, tudo de bom aí. Mariane tá ligadinha com a gente também. Oi, Mariane, um abraço. Bom dia, Alisson, aqui é Lisiane de Encruzilhada, sempre ligada na carona da melhor da região. Valeu, Lisiane, tudo de bom para você. Bom dia, bom dia, bom dia. Um abração aqui pro nosso amigão Tiago, tá ligado com a gente também. Alô, Tiago, grande abraço. Bom dia, amigo Alisson, Orlandi, na audiência com a gente, tomando seus chimas da manhã. Bom dia, tudo bem? Ligado na melhor rádio do Brasil, aqui na minha portaria e participando dos sorteios. Grande abraço, um ótimo dia. Seu Lauro Júnior na audiência.
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1: 15 para as 10, Arauto.
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1: Na região dos Vales, 14 graus.
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0: Arauto, Simone Mendes cantando pra gente, me ama ou me larga, essa é a programação do Hoje é o Dia, vamos acionar a nossa unidade móvel.
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0: Tá rolando o nosso Agita Arauto na Embalágio. Eduardo Glessi, conta pra gente o que que tá acontecendo por lá, conta aí, conta as novidades pra gente. Muito bom dia, Edu.
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informação, traia véia, toque de mágica aqui na programação do nosso Hoje é o Dia. Vem aí o show do intervalo no próximo bloco, mais uma edição do nosso Arauto Toca Mais. Serão 6 músicas sem intervalos comerciais pra você apreciar sem moderação. Segura aí.

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10h14, a temperatura em Santa Cruz do Sul e região está em 15 graus. Direto do portal Arautos, destaques e notícias. Estacionamento da Catedral São João Batista tem obras paralisadas em Santa Cruz. A exigência foi feita pela prefeitura para regularização do licenciamento ambiental por se tratar de um prédio tombado. O projeto aguarda agora análise final do executivo para ser retomado. O empreendimento prevê 40 vagas e investimento de R$500 mil. Vale Mais Educação volta a beneficiar estudantes da rede municipal de Santa Cruz. Os cartões de R$160 vão ser destinados a 10.924 alunos da educação infantil e do ensino fundamental. Para compra de material escolar, a nova operadora é a empresa Roncard. Nona Mostra Sesc de Cinema vai levar produções independentes a municípios da região. Em outubro, Santa Cruz, Venâncio Aires, Lajeado e outras cidades recebem sessões gratuitas de filmes selecionados pelo projeto nacional. Quer saber mais sobre essas e outras notícias? Acesse portalaralto.com.br.

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É hora de conhecer agora 6 músicas do nosso Arauto Toca Mais. Música 1, Zeneto e Cristiano, Seu Polícia. Música 2, Bruno Rosa com Murilo Huff, Atriz Demais. Música 3, Menos é Mais com Simone Mendes, P do Pecado. Música 4, Hugo e Guilherme, Flash. Música 5, Gustavo Lima, Pena que Acabou. Música 6, Maiara e Maraíza, 90-10. Bora lá conferir então.

alegria, informação maior é Maraíza 9010 aqui na programação do nosso Hoje é o Dia. Vou mandar os abraços aqui pra nossa audiência. Bom dia, Alisson. Manda Felipe Araújo pra curtir. Roberto Paulo Laviche de Linha Travessa na audiência com a gente. Bom dia, Alisson. Simone Pires do bairro Arroio Grande ligada na rádio. Um abração pra você, tudo de bom. Bom dia, bom dia, bom dia. Abração aqui pra Rejane ligadinha com a gente também. Oi, Rejane. O nosso amigão aqui, o André Henrique Chorna, também tá ligado com a gente. Alô, Carlos. Grande abraço, Carlos. Tudo de bom pra você também. Tá ligado com a gente, curtindo a programação numa boa.

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2: 25 para as 11, Arauto.
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0: Guilherme Benuto com Panda, eu duvido.
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0: Tá rolando a Gita Arauto na loja Embalagem até às 11 horas da manhã. O Eduardo Glessi está de volta na programação. Bom dia, Edu.
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0: Valeu, Edu. Grande abração aí para toda a turma da Embalagem.

0: minuto, alegria, informação, Danilo e Davi, eu não sou terapia, fechamos mais uma hora por aqui do nosso Hoje é o Dia, vem aí o show do intervalo, já tem mais música pra você, continua com a gente participando lá na plataforma de sorteios, tem presentes pra você no programa de hoje.
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0: 9 para as 11, Arauto.
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junto. Alegria, informação, Tiaguinho, aqui na programação do nosso Hoje é o Dia. 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
2: Na região dos vales, 16 graus.
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0: Auto, alegria e formação. Eduardo Costa, imagina eu. Essa é a programação do Hoje é o Dia e a turma tá mandando o seu recado aqui pra gente. Bom dia pra Jéssica, ligadinha com a gente. Oi, Jéssica, tudo de bom pra você? Uma ótima quinta-feira. Bom dia, Arauto. Helena Souza do Faxinal, sempre na escuta por aqui também. Abraços a todos. Valeu, Helena, tudo de bom. Bom dia, bom dia, bom dia. Deixa eu mandar um abração aqui pro Vanderlei Machado também na audiência com a gente, curtindo aí a programação. Abraços aqui pra Itiane Franzen, também ligadinha com a gente. Um abraço pra você, obrigado pelo carinho e sintonia. Vem aí o show do intervalo, ó. Vai lá participar da nossa plataforma de sorteios. Tem muitos presentes pra você disponíveis no dia de hoje.
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2: Na região dos Vales, 16 graus.
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0: informação, Gustavo Lima, termina comigo antes.
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0: Valendo o café colonial da padaria Print. Quem tá se dando bem é você, Débora Pires, ganhou. Parabéns, parabéns, parabéns. Pizza da Dodos, quem tá se dando bem é você, Juliane da Silveira, ganhou! Parabéns, parabéns, parabéns, assim fechamos mais uma edição do nosso Hoje é o Dia.
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0: Muito obrigado pelo seu carinho, obrigado pela sua audiência. Na sequência, Lucas Batista e o Arauto Repórter Uniski. Eu volto daqui a pouquinho, não vai de carona.

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2: Nota de falecimento, convite para cremação, por intermédio da funerária Raumenschlager de Veracruz. Esposa Luciane Vaz. Filhas Daniele Vaz Fernandes de Moura, Eliane Maria de Moura e família, Cristiane Moura Cop e família, enteada Raquel da Siqueira, netos, bisnetos e demais parentes e amigos de Valentim Fernandes de Moura. Participam com grande pesar o seu falecimento e convidam as pessoas de suas relações e amizades para acompanhar os atos de encomendação e cremação do sempre lembrado esposo, pai, avô e bisavô, Valentim Fernandes de Moura. Falecido nesta quarta-feira no Hospital Veracruz, aos 73 anos. A cerimônia de despedida acontece na capela da funerária Raumenschlager, no centro de Veracruz, de onde sairá hoje, às 5 horas da tarde, para o Memorial Crematório Jardim Montanha dos Vales. Por intermédio da funerária Raumenschlager de Veracruz, noticiamos o falecimento de Valentim Fernandes de Moura.
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3: 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Hoje é quinta-feira, 10 de setembro. Temperatura em toda a região na casa dos 16 graus. 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No Arauto Repórter Unisque de hoje, você confere. Caixa e Banco do Brasil têm atendimento afetado pela greve dos bancários. Vale Mais Educação volta a beneficiar estudantes da rede municipal de Santa Cruz. E na segurança pública, homem sofre tentativa de assassinato em Santa Cruz. Essas e outras notícias você confere a partir de agora.

0: 14 para o meio-dia. Caixa e Banco do Brasil têm atendimento afetado pela greve dos bancários em Santa Cruz. Funcionários dos bancos aderiram à greve que ocorre a partir de hoje e segue por tempo indeterminado. Detalhes com Henrique Bauer. Bom dia, Henrique.
1: Bom dia. Eu falo diretamente da Caixa Econômica Federal, localizada aqui no centro de Santa Cruz do Sul, que estão sem atendimento presencial. Funcionários dos bancos, né, da Caixa Econômica Federal, tanto aqui do centro como também do bairro Arroio Grande, também o Banco do Brasil aqui do centro, esse atendendo de forma parcial, aderiram então à greve que está ocorrendo nesta quinta-feira e segue por tempo indeterminado. Devido à paralisação dos bancos, as unidades seguem apenas com o sistema de autoatendimento nos caixas eletrônicos, tanto então a agência aqui do centro como também do Arroio Grande da Caixa Econômica Federal. Para entender um pouquinho sobre, de fato, essa greve realizada nessa quinta-feira, também tivemos uma greve que ocorreu também no final do mês de agosto, há poucas semanas atrás. Eu vou conversar com uma das diretoras do Sindicato dos Bancários de Santa Cruz do Sul e região, a Célia Zingler. Célia, muito bom dia. Eu queria entender especialmente os motivos, então, para essa greve aqui na Caixa e parcialmente também no Banco do Brasil. Bom dia.
2: Bom dia a todo mundo que está sintonizado, Caralto. O que acontece, né? Todas as negociações salariais, elas atingem um nível ou de satisfação ou de insatisfação. Os bancos já receberam as pautas e reivindicações há mais de 2 meses e na última semana, quando termina praticamente o prazo, resolveram fazer uma proposta, mas é uma proposta indecente, inaceitável, especialmente os bancos públicos.
1: Friso novamente, o que não temos hoje é de fato atendimento presencial e é importante citar também que no Banco do Brasil, o Banco do Brasil também aderiu a essa greve nesta quinta-feira. Entretanto, no Banco do Brasil o atendimento ele é parcial.
0: Muito obrigado, Henrique Bauer, pela informação. Caixa e Banco do Brasil tem atendimento afetado pela greve dos bancários, portanto, em Santa Cruz do Sul. 12 para o meio-dia, Corsan, a água mais sustentável é aquela que não se perde pelo caminho. 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Vale Mais Educação volta a beneficiar estudantes da rede municipal de Santa Cruz. Os cartões de R$160 vão ser destinados a 10.924 alunos. Destaque para Samara Santos.
3: O Vale Mais Educação está de volta em Santa Cruz do Sul. Nesta quarta-feira, o município começou a entregar os cartões magnéticos aos pais e ou responsáveis pelos estudantes da rede municipal de ensino. Este ano, o programa foi ampliado e contempla todos os alunos da educação infantil e do ensino fundamental, com valor de R$160. Ao todo, 10.924 estudantes vão ser beneficiados com um investimento total de R$1.747.840 por parte do município. Os créditos vão poder ser utilizados até o final deste ano letivo para compra de material escolar nos estabelecimentos comerciais credenciados de Santa Cruz. Isso contribui para atender a necessidade dos estudantes e, ao mesmo tempo, movimentar o comércio local. Além da ampliação para toda a rede municipal, o programa ganha uma nova operadora. O município contratou a empresa Roncard, administradora de cartões limitada de Joinville, Santa Catarina, que já atende a prefeitura no Vale Feira para administrar os cartões.
0: 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Muito boa tarde, Rafael.
4: Muito boa tarde a todos que nos acompanham. A máxima hoje na região alcança os 20 graus e a tendência para os próximos dias é que a temperatura se mantenha estável. Amanhã, a variação térmica será entre 12 e 20 graus e no sábado entre 10 e 19 graus. Amanhã deve chover, porém, da tarde em direção à noite o sol até pode ganhar força. e no sábado tempo com sol entre nuvens na região. Com as informações do tempo, Rafael Cunha.
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0: 8 para o meio-dia, você acompanha aqui na 95,7 o Arauto Repórter Unisqui. 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Hora das informações da segurança pública, homem sofre tentativa de assassinato em Santa Cruz. Detalhes com Nicolas Silva.
6: Um homem de 38 anos sofreu uma tentativa de assassinato na noite de ontem em Santa Cruz. O caso foi registrado por volta das 10 horas no bairro Bom Jesus. Nas imediações de um imóvel, a vítima foi agredida por indivíduos a golpes de facão e pedaços de madeira. Sangrando e com ferimentos na cabeça e no tórax, o homem fugiu e pediu ajuda para funcionários de uma entidade no bairro. O homem de 38 anos terminou sendo encaminhado por uma ambulância do SAMU ao Hospital Santa Cruz. O rapaz, que é morador do bairro Goiás, foi internado em estado grave e precisou de intervenções médicas. O caso foi registrado e agora será investigado pela Polícia Civil. E a polícia vem investigando um caso de furto mediante arrombamento a um estabelecimento comercial registrado na tarde da última segunda-feira em Santa Cruz. O crime aconteceu por volta das 4 horas da tarde em uma empresa de acessórios que fica na região central. Um criminoso arrebentou o forro de uma loja e acessou o local. Dentro, o ladrão furtou um valor em dinheiro. Depois fugiu. A proprietária do local se deu conta do crime quando chegou ao estabelecimento comercial já na manhã do dia seguinte. Uma ocorrência foi registrada e o caso agora está sendo investigado. Uma perícia foi realizada no local para apurar vestígios da ação do criminoso, que vão servir de subsídios para apuração. Imagens de câmeras de vídeo monitoramento também devem ser analisadas.
0: 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Hora do esporte, aqui no Arauto Repórter Unisqui. Grêmio e Internacional precisam reagir para evitar o rebaixamento. Quem comenta é Luciano Almeida. Olá, Luciano.
7: Olá, amigos, olá, ouvintes. Se alguém por alguma razão ainda não se deu conta do tamanho do buraco em que se meteram Grêmio e Inter e da dificuldade que enfrentarão para fugirem do rebaixamento, deveria prestar atenção pelo menos nos números. Porque, historicamente, o número mágico para escapar da queda é 45 pontos. Este ano, se o campeonato seguir nesse embalo, talvez seja possível permanecer com menos. Com 12 jogos ainda por disputar, o Inter tem 25 pontos. Precisa fazer pelo menos outros 20 dos 36 que tem pela frente. Ao menos 6 vitórias, o que é muito para um time tecnicamente muito frágil, que não vence em casa, com a confiança abalada, com uma crise absurda de convicção, que a essa altura discute o trabalho e a permanência do seu treinador, que não pode contratar e que parece não saber para que lado correr. A mesma direção que bancou o treinador no domingo consultou o staff de alguns profissionais na segunda e fez uma reunião com postulantes à presidência, certamente para segurar apoio a uma eventual contratação de técnico por um período mais longo. O caos está instalado no Beira-Rio e a aparência é de que não se faz nem ideia da solução. No Grêmio, são 13 jogos pela frente. Ainda faltam 17 pontos, uma necessidade menor. Mas o Grêmio ainda tem pela frente 6 dos 7 primeiros colocados. Simplesmente não vence fora de casa. E é um time fisicamente debilitado e mal condicionado. O seu treinador, que ganhou uma pequena trégua, voltou a ser muito contestado e a confiança também segue muito abalada. Ou seja, dificuldades extremas. Em resumo, sim, é possível uma queda até então impensável dos dois à segunda divisão. Até a próxima.
0: Até a próxima, Luciano Almeida. Obrigado pelas informações. Com o esporte encerramos o Arauto Repórter Unisque. 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

0: Senhoras e senhores, está no ar mais uma edição do nosso Vai de Carona nesta quinta-feira, dia 10 de setembro. E aí, tudo bem com você? Tudo certo numa boa? Para você que tá em casa, para você que tá no seu trabalho, para você que tá nos levando de carona, seja muito bem-vindo à programação do nosso Vai de Carona. Boa tarde, Samara Santos. Tudo bem por aí, Samara?
1: Oi, Alisson. Tudo bem? Sim, tudo certo. Uma ótima tarde de quinta-feira para todo mundo. É aquela história, agora já estamos no quase sexta e sexta-feira o clima muda. Hoje o tempo tá um pouco enferruscado, assim, tá com a cara um pouco braba, não tem sol, tá bem nubladão, então é um dia assim, mais devagar, parece. Não sei se você tá a milhão aí do outro lado, mas ele dá um pouco desse clima, desse ânimo. A gente vai mudar isso durante o Vai de Carona hoje.
0: Eu tenho um recado pra dar pra galera.
1: Qual?
0: Pra galera que é desprovida de beleza.
1: Uai.
0: Fique em casa.
1: Mas então.
0: De feio já chega o dia.
1: Então, nós devíamos ter ficado.
0: Ah, é que a gente só
1: veio porque
0: a gente precisa trabalhar, né?
1: Ah,
0: comprar o leite das crianças.
1: Ó, em minha defesa, mãos para o alto, eu vim bem cedo. Não tinha muita circulação, então eu...
0: Não assustou ninguém.
1: Não assustei ninguém,
0: então,
1: tá?
0: Então tá bom.
1: Tá resolvido.
0: Ô, Samara Santos, o que é que temos na nossa plataforma de sorteios no programa de hoje?
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0: aí,
1: pode
0: bumba.
1: Garantir o par de ingressos na plataforma de sorteios da Arauto e também o par de almoços para o Bar do Raul.
0: Que legal! Samara Santos, você sabe que hoje é quinta-feira, hoje é dia de TBT, né? TBT é um dia da gente relembrar algum momento da nossa vida, algum momento que a gente vivenciou e sente saudades.
1: Boa.
0: E a gente gosta aí de relembrar esse momento. Você sabe que essa semana lançaram o novo iPhone, né, ô Samara Santos?
1: Ontem.
0: É, ontem foi lançado o novo iPhone 18, né?
1: Uhum.
0: Estamos no 18.
1: Gente, eu tô no 11 aí.
0: E também foi lançado o primeiro iPhone dobrável.
1: Fecha, dobrável, é.
0: É o iPhone Duo.
1: Você viu? Você gostou? Avalia primeiro, o que você achou?
0: Eu achei assim, a ideia é... Você sabe que a Samsung já tem faz tempo, né?
1: Sim, tá uns 3 anos eu acho que ela...
0: Mas eu achei assim, tipo, legal, mas se eu usaria, acho que não. Eu achei meio...
1: É diferente.
0: Eu já tive um telefone maior, o tal do Max, sabe?
1: Que a tela é maior, tem mais polegadas.
0: Que a tela é maior. É, o que eu gostava era da bateria, que durava mais do que isso aqui. Então, mas eu prefiro...
1: Você viu que a bateria promete 48 horas, até 72, se é.
0: Sério?
1: A versão...
0: Ah, mas promessa é uma coisa,
1: é.
0: Realidade é outra,
1: por isso que,
0: né?
1: Eu falei que é uma promessa.
0: Meu aqui, ó, são 12:37, meu tá com 57% de bateria.
1: Carregou
0: já.
1: A noite.
0: Carreguei a noite inteira, tirei às 7 horas da manhã da tomada.
1: Pronto.
0: Mas eu quero dizer, é que eu acostumei agora com o celular que cabe na pegada da mão aqui, ó.
1: E não, entendeu? Tão grande pro bolso,
0: é,
1: também, né?
0: Esses Pro Max que tem 17, agora o 18, eu acho um exagero de tela.
1: Você viu,
0: sabe?
1: Que o 18 ontem, gente, foi lançado.
0: Imagina
1: dobrável.
0: Botar no bolso aquilo, parece que você tá andando com uma TV de 32 polegadas no bolso.
1: O dobrável é menor no bolso agora, né? Porque ele dobra, mas é isso mesmo. Mas ele também foi lançado o 18, que é uma sequência do 17, que é bem parecido, tá?
0: Sim.
1: Tem a versão assim também, pra quem não quiser o Duo.
0: Mas eu acho que é desconfortável de pegar um celular desse tamanho assim.
1: Eu
0: esse
1: fico imaginando...
0: ali parece um tablet.
1: Exato, isso que eu ia dizer. Eu fico imaginando que para assistir alguma coisa deve ser bem melhor, tá? Pra quem usa o celular pra trabalhar, a questão de poder dividir duas telas, abre a tela maior ali, eu acho que é legal. Pro dia a dia, enquanto celular, não me agrada tanto não, tá?
0: Você lembra os primeiros celulares que lançaram antigamente, que tinha, puxava anteninha assim, era... O pessoal ainda apelidava de tijolão.
1: Não, a minha mãe disse que ela teve, o primeiro foi assim.
0: Aí depois foram diminuindo, né? Cada vez tinha que ser menor, porque era mais prático, era, né? Era chique.
1: Era chique.
0: Você tem um telefone, eu lembro da...
1: Eu tenho uma impressão
0: tinha
1: também.
0: Tinha uns Motorola que era menor que um mouse, assim.
1: Isso aí, eu tive um desses.
0: É.
1: Mas eu tenho a impressão de que quando eles não conseguem mais abrir a tela de polegadas, aí eles dobram. Tipo, sabe quando a tela tem tantas polegadas que não vai caber no bolso? Tipo o Duo agora. Se ele ele fosse lançado naquele tamanho de tela, ninguém ia carregar no bolso. Então eles dobram. Aí depois vai sair de moda de novo e eles ficam nesse ciclo, assim. Enquanto...
0: tem que inventar uma coisa nova pra vender novo modelo,
1: claro,
0: né?
1: Não, até pra inovar, né? Você viu que a câmera é invisível agora?
0: É, pois é. Mas assim, eu achei legal, sim.
1: Bonito.
0: Achei legal. Se eu usaria no dia a dia, acredito que não pelo formato que eu uso o celular hoje, acho que não.
1: Tá, eu vou partir do princípio que eu não tenho nem o dinheiro pra comprar, então.
0: Ah, não, aí nós entramos em outra, em outro assunto, né?
1: Não, tô sem esse poder aquisitivo no momento.
0: Entramos em outro assunto. Vamos fingir que a gente não sabe que custa R$22 mil.
1: O inicial, né? Pode chegar a 30.
0: É, pode de 22 a 30 mil reais. Mas a pergunta do programa é sobre celular, sobre telefone móvel. Você lembra qual foi o seu primeiro celular, ô Samara Santos?
1: Eu lembro, o meu também foi um de abre e fecha, era um dobrável, mas era da Samsung na época. Lembra que você tinha os botões e aí você abria a telinha, assim. Ele era bem pequenininho de colocar no bolso e eu lembro que eu ganhei, eu era criança ainda, tá?
0: Tinha um modelinho, eu acho que era da Motorola,
1: era
0: chamado
1: cor de rosa.
0: StarTAC.
1: Depois eu tive o Motorola, sim, mas o Motorola não era dobrável.
0: Não.
1: Primeiro eu tive o Samsung, que era. E aí Samsung. O Motorola depois
0: que
1: não
0: ano
1: era.
0: Foi? Você lembra que
1: 2010,
0: ano foi?
1: 2010, 2011.
0: Você tinha 7 anos de idade e
1: eu
0: tinha
1: uma
0: um celular.
1: Criança, viu? Que chique. Mas é porque meus pais eram separados. Justificando aqui, não tô... Mas era, meus pais eram separados.
0: Ah,
1: e minha mãe.
0: Você tinha que falar com eles.
1: É, e me deu o celular justamente pra esse fim.
0: Com toques polifônicos.
1: Viu? Aí que logo. Mas
0: qual,
1: não ficava
0: qual
1: na tela, tá?
0: O toque do seu celular da época,
1: não
0: você lembra?
1: Lembro.
0: A música do Restart?
1: Não, não, não colocava música, não, tá?
0: Era Rebelde.
1: Era o toque dele, do celular em cima. Mas eu não lembro, não.
0: Esse era Nokia.
1: Eu achava o máximo ficar trocando.
0: Meu primeiro celular foi um Nokia 5125.
1: Eu não sei qual é.
0: Você coloca no Google, aí você vai ver. Era a evolução do tijolão. É do Nokia 5125.
1: Tenho 51,
0: parecia um
1: 20.
0: Telefone sem
1: meu
0: fio.
1: Meu Deus,
0: assim. Credo, não fala assim no meu primeiro celular, ô Samara.
1: Não, não tô jogando seu celular, que é outra geração.
0: Nokia,
1: que ano que você teve? Ele é de 98 aqui.
0: Pois é, eu nasci em 86, mas ele lançou em quanto? 90 aí?
1: Eu não sei se ele lançou em 98, mas esse exatamente.
0: Não, mas eu
1: tá
0: fui
1: aqui.
0: Ter lá pelos anos 2000 e alguma
1: é,
0: coisa.
1: É, pode ser, ele lançou em 98, então. Ah, e você teve um pouco depois, digamos.
0: É, eu fui ter, eu acho que eu tinha o quê? Uns 17 anos de idade, por aí, 16, 17.
1: Ele era bem parecido com o fixo, porque lembra que o fixo, ele tinha uma versão assim depois que ele perdeu o fio? Depois que o fixo era sem fio.
0: Era quase do mesmo tamanho.
1: É, era bem parecido.
0: É. Yeah. Aí depois tive outros modelos da Nokia também. E aí o iPhone da época, assim, digamos assim, né? Que
1: o celular
0: tu tem
1: que
0: um
1: era
0: iPhone
1: hypado.
0: Pro Max, não sei o quê, hypado. Era o Motorola V3. Era um pretinho. É, bota aí. Motorola V3. Era um pretinho de abrir e fechar da Motorola.
1: Quando
0: com...
1: você digita Motorola, aparece ele já, tá?
0: É, Motorola V3.
1: Uhum. O da Samsung que
0: tinha
1: eu tive era parecido.
0: Tinha o preto e o cinza, eu tive um preto.
1: E tinha um cor de rosa também.
0: Era, na época era caríssimo, ele devia custar assim, tipo uns 4 salários mínimos na época.
1: Nossa.
0: Ele era muito caro, você tinha que trabalhar 4 meses sem gastar nada, ganhando um salário mínimo pra poder comprar o celular. Era tipo o iPhone de hoje, o preço, assim. Mas era muito descolado, era já tinha tela, né, colorida, SMS com bichinho e coisa que você podia mandar. E tinha uma telinha na frente, assim, que você conseguia ver quem tava te ligando. E tinha a tela por dentro, assim. Mas o teclado era aqueles teclados, você lembra que você tinha que apertar duas, três vezes da mesma tecla para poder escrever? Ainda era aquela tecladinha assim. Eu esqueci que você é jovem demais para discar naqueles teclados que você era A.
1: Você sabe que você falou agora, só rapidamente a gente já vai, ó, a pergunta de hoje reforçando, é para você relembrar com a gente no TBT.
0: Qual foi o seu primeiro celular?
1: Exato, essa é a pergunta. Mas só vou trazer, você falou que custava em torno de 4 salários mínimos para comprar esse V3, que era o hypado da época. Pra comprar hoje o iPhone Duo que lançou ontem, custa cerca de 13, 14 salários mínimos,
0: tá,
1: no Brasil.
0: O Duo, né? E o 18?
1: O 18 normal?
0: É, o 18 normal. Quanto é que tá?
1: Peraí, deixa eu...
0: Deve tá uns 12 mil reais.
1: Será?
0: Eu acho que tá uns 12 mil.
1: É, tá por aí, uns 12 mil reais, o de 256 GB, que pode ser menor esse valor. Daí custa em torno de cerca de 7 salários mínimos por aí.
0: É, pois é, mais ou menos isso.
1: Ah, mais um pouco mais. Tá mais caro.
0: Então conta pra gente aí, 995-70-2200. Qual foi o seu primeiro aparelho celular? Seu primeiro aparelho telefônico celular? Você lembra? Conta pra gente, dá uma pesquisada aí, conta essa história aí no nosso WhatsApp.
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0: 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Senhoras e senhores, no programa de hoje o assunto é telefone celular. Ontem tivemos o lançamento do famosão iPhone 18 e também agora o lançamento do iPhone dobrável, tal de Duo. Mas nós queremos que você nos conte qual foi o seu primeiro aparelho de celular. Você lembra na época qual foi o primeiro que você teve a oportunidade de comprar ou ganhar de presente, talvez? Conta pra gente aí, 995-70-2200. A Samara disse que tinha um Samsung. Você não lembra o nome? Você não procurou?
1: Eu tentei pesquisar pelo ano, mas não achei. Fidedigno, não achei.
0: O meu primeiro foi um Nokia 5125. A Nokia ainda fabrica telefone, será?
1: Eu acho que sim.
0: Tem celular da Nokia ainda? Eu confesso que faz tanto tempo que eu não compro telefone, mas não sei, existe ainda?
1: Não, deixaram de ser fabricados no ano passado.
0: No ano passado, olha aí, informação.
1: Alô, Google, é uma informação do Google, mas a princípio deixou de fabricar no ano passado.
0: Tinha muitos telefones legais. Eu tive muitos aparelhos da Nokia quando era jovem. Quando era adolescente, tive.
1: Você sabe que era maravilhoso, né? Tinha fama de não estragar por nada. Caía, não quebrava.
0: Nokia era muito bom. Era muito bom. Na época eu lembro que tinha Nokia, tinha Motorola, tinha Samsung, LG, Siemens, se não me engano.
1: E Nokia foi a revolução ali nessa transição de telefone fixo para telefone celular. Acho que os da Nokia são os primeiros
0: smartphones assim,
1: lançados,
0: que vieram,
1: assim,
0: legal.
1: Isso foi quem fez essa transição ali, era muito Nokia mesmo. Provavelmente você que está ouvindo nesse momento já teve algum Nokia em algum momento da sua vida.
0: Bora participar com a gente então. Qual foi o seu primeiro aparelho de celular?
1: A Kate contou que o primeiro dela foi o Nokia, o 3310. Ainda ficava até altas horas conversando nos 3 segundos, ela disse. O que, que era conversar nos 3 segundos, Alisson?
0: É, você tinha 3 segundos pra falar, tipo, oi, tudo bem? E aí não era cobrado a ligação.
1: Era gratuita a chamada da operadora.
0: Não que era gratuita, mas não dava tempo de contar, eu não sei qual é a medida que se usava, se é pulsos, alguma coisa, o que que era, entendeu? Ah. Mas você tinha 3 segundos pra não contabilizar, pra descontar do seu saldo, seus créditos, entendeu?
1: Então você tinha que ser rápido.
0: Você colocava, sei lá, R$20 de crédito do seu celular, aí você falava dentro dos 3 segundos pra não descontar dos seus créditos.
1: Dava tempo de nada.
0: O pobre é a pessoa mais inteligente.
1: Só dava pra dizer, cheguei em casa, tô saindo.
0: Pois é. Entendeu?
1: Oi, tá tudo bem.
0: Exemplo.
1: Desliga.
0: Quer ver, ó, você falava em 3 segundos, você não gastava nada. Você mandava um torpedo, na época que era um SMS, você conheceu a mensagem, né? Mensagem de texto. Tipo, na época, sei lá, era 50 centavos, digamos, uma mensagem pra você mandar. Então era muito mais fácil você falar, oi, já cheguei.
1: Ah, entendi. Mas dava tempo de tudo, tá? A Kátia disse que aqueles 3 segundos eram quase infinitos.
0: Tu vai vir ou não?
1: Eu tô pronta, vem, agora.
0: Senão,
1: não dava mais tempo. Eu falava assim, gente, era o que tinha, mas dava tempo, segundo a Kátia.
0: Hoje
1: tudo
0: seria assim, e o Pix?
1: Não dá nem tempo de passar o CPF, se for e-mail, piorou.
0: Não.
1: Como é que você vai passar a chave? Não dá nem tempo.
0: É o meu celular.
1: O celular dá, boa, menos números.
0: Entendeu?
1: Meu telefone já fala, mas tem que ser bem rápido. Deixa eu mandar um boa tarde para o Arsênio. Oi, Arsênio, ótima tarde por aí. Estamos neste momento no horário do descanso do nosso querido ouvinte, o Eduardo Rodrigues. Está no momento do descanso lá, sintonizado na 95.7. Muito obrigada pela audiência. No Vai de Carona. Respondam pra gente no 995-70-2200. Pra você, qual foi o primeiro aparelho celular? Qual você teve primeiro? Manda aí.
0: Bora participar.

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0: 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Agora, as informações do imortal tricolor, o Grêmio de Samara Santos, que vive um drama.
1: Para, Alisson, hoje a gente vai falar de Copa do Brasil, tá classificado, diferente de vocês, mas ok, vamos lá. A CBF definiu hoje os mandos de campo dos jogos da semifinal da Copa do Brasil. Em um sorteio realizado durante a manhã na sede da entidade no Rio de Janeiro, ficou definido que Grêmio e Palmeiras vão ser os mandantes das partidas de ida. Já Atlético Mineiro e Vasco decidem os duelos em casa. Os jogos têm como datas base os dois dias, 1º e 8 de novembro, ou seja, daqui a quase 2 meses. Depois das semis, vai ter menos de um mês até a final única, que vai ser no dia 6 de dezembro em Brasília. Os dois finalistas da competição garantem vaga na Libertadores de 2027. Então, a novidade desse ano é que a Copa do Brasil vai ser decidida em apenas um jogo, no dia 6 de dezembro, e vai ser em Brasília, a sede da decisão, na Arena Mané Garrincha. Mas, reforçando sobre o Grêmio, o jogo de ida vai ser em casa, na Arena, contra o Atlético Mineiro, e depois o Atlético Mineiro recebe o Grêmio no jogo de volta. Primeiro jogo no dia 1º de novembro e depois no dia 8 do mesmo mês. Hoje foi anunciado, então, os mandos de campo da semifinal da Copa do Brasil.
0: Muito bem, estas as informações do Imortal Tricolor, o Grêmio de Samara Santos.

0: Auto Alegria, informação Henrique e Juliano, arranhão aqui na programação do nosso Vai de Carona. Sabara Santos, conte tudo, não esconta nada. No programa de hoje nós queremos saber qual foi o seu primeiro aparelho de celular.
1: Bora para as mensagens da audiência. A Lisa mandou um mate maravilhoso que ela tá tomando por lá e disse que o primeiro aparelho celular dela foi um Motorola V635.
0: Que tal?
1: Toma então, a Lisa tava moderna, hein? Foi o primeiro dela. Boa tarde pro Luiz Henrique. Ele colocou: meu primeiro celular foi um J1 Mini, é isso? Atualmente estou com um G56 da Motorola. Na audiência em Veracruz. Grande abraço, obrigada pela audiência então, Luiz. Foi um J1 Mini, você conheceu esse, Alisson?
0: É, tantos modelos, J1 né, Mini. O Deixa Samara eu dar um Santos. Google Como aqui. Eu disse, eu estou totalmente desatualizado.
1: Era um Samsung também, era um
0: totalmente desatualizado.
1: Ah, você conhece. Você conhece, todos conhecem esse aqui. Foi um clássico quando a Samsung lançou, todo mundo tinha.
0: Eu tive um desses.
1: Ah, viu?
0: Agora
1: só?
0: Lembrei.
1: Pois bem,
0: agora
1: foi o primeiro lembrei. Do Luiz Henrique, ele mandou pra gente. Muito legal. Grande abraço aí, Luiz. Obrigada pela audiência. Minha tela agora ficou meio. Bem Gansa. Torta, né?
0: Bora participar com a gente então, 995-70-2200.
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0: 1:18, Arauto. 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
3: Na região dos Vales, 18 graus.
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0: alto, Paulinho cantando pra gente com o Fábio. Paulinho e Fábio no bailão. Vamos falar de futebol.
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0: 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Agora as informações são do Internacional. A necessidade de vencer a Chapecoense pode levar Paulo Pezzolano a mexer novamente no Inter. Criticado pela instabilidade na formação da equipe, tanto a escolha dos jogadores quanto no esquema tático, o treinador ainda não encontrou uma formação capaz de dar consistência ao time. Alguns jogadores que receberam oportunidades nas partidas mais recentes não conseguiram apresentar o desempenho esperado. É o caso do centroavante Tony Sanabria e do goleiro Matheus Cunha, considerados titulares, além do zagueiro Félix Torres, primeira alternativa para a defesa. Pezzolano também avalia retornar um modelo mais concentrado na marcação, característica que já esteve presente em outros momentos sob seu comando. Suspensos, Matheus Bahia e Aguirre estão fora do jogo contra a Chapecoense. Estas as informações do Internacional.

0: alto. Alegria, informação é de Brito e Samuel, toda mulher.
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2: Ô, mãe, tem certeza que eu sou um urso polar?
0: Bastidores do Vai de Carona.
3: Não, eu não vou passar na sala do Big Boss hoje. Tô fora.
0: 995-70-2200. O WhatsApp é pra você participar com a gente e nos contar. Qual foi o seu primeiro aparelho de celular?
3: Bora, bora para as mensagens. O Adriano Souza colocou: boa tarde, dupla. Meu primeiro celular foi um Nokia X2, que era da minha mãe. Depois passou pelos meus dois irmãos até chegar em mim. Fazia um rodízio com os celulares usados. E hoje eu tô com um iPhone 11 já faz uns 3 anos. Tomara que dure, porque ainda não tá fácil não, né? Ô Adriano, grande abraço pra você. Obrigada pela audiência. Isso é clássico, né? Quando você tem irmãos e a renda é um pouco mais curta, aí era primeiro quem podia comprar e ia passando de... Se a mãe trocasse de celular, no caso do Adriano, aí eles sabiam que todo mundo ia trocar de celular, né? Era um efeito cascata ali. Grande abraço. O Adair Nunes, do bairro Chutes, colocou: meu primeiro celular foi um dos primeiros, os famosos tijolão. Vinha com um suporte para colocar na cintura. E foi o meu primeiro celular, disse o Adair. Isso lá em 93, 94, que ele
0: comprou.
3: Eu
0: lembro que tinha que fazer inscrição, você fazia uma inscrição para esperar ser contemplado e poder receber o celular.
3: Sério? Você não podia nem comprar.
0: Não era qualquer pessoa, não bastava ter dinheiro na época.
3: Gente, você tinha que fazer
0: uma inscrição e aí para vir os primeiros aparelhos celulares.
3: Boa, mais mensagens. A Roseli Gomes de Veracruz colocou que o primeiro telefone celular dela foi um 5110. Aí passou um tempo, teve um 2280, não sei se é assim que fala, mas são os números, e fiquei por muito tempo com esse, até trocar. Não lembro mais direito por qual, se era de abrir pra falar, mas ok. Ela teve primeiro um 5110 e depois trocou pelo um 2280.
0: Todos esses tinham aquele joguinho do Snake, sabe? O joguinho da minhoquinha, da cobrinha.
3: Sim, esse eu joguei, claro, um clássico.
0: Jogou muito esse.
3: Todo mundo, né? Perdi um tempão. E naquela época a gente achava que era viciado. Imagina hoje em dia que a gente usa muito mais o celular,
0: não,
3: né?
0: Existe Instagram.
3: Porque você ficava entediado com o próprio jogo. Você jogava um pouquinho ali, sei lá, 10 minutos, digamos. Você já enjoava do jogo e jogava o celular de canto, assim. Não tinha muito uso. Você não ficava fazendo muitas coisas. Hoje em dia a gente usa pra praticamente
0: tudo. Até porque
3: tudo.
0: Às vezes não tinha saldo pra estar fazendo muita coisa, né? Mandando
3: morria.
0: Por Pedro,
3: você sabe que eu morria tão ligando. Fácil no jogo que eu também não desistia logo, sabe? Parecia que eu tava tão esperto e a cobra tava sempre adiante, assim, quando eu vi, já tinha morrido. Ai.
0: Pronto. Vem aí o show do intervalo, já a gente tá de volta.
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0: 19 para as duas, Arauto.
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2: Na região dos Vales, 18 graus.
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0: Informação Indústria Musical, aviãozinho, aqui na programação do nosso Vai de Carona.
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0: Quem tá se dando bem aí, Samara Santos?
3: Quem saiu com um par de almoços do Bar do Raul foi o Rafael Alex Ribeiro.
0: Ganhou! Parabéns, parabéns, parabéns, parabéns.
3: Agora, quem vai arrastar o pé no bailão domingo em Linha Andréas é o Flávio Armindo Saber.
0: Ganhou! Parabéns, parabéns, parabéns, parabéns. Assim fechamos mais uma edição do nosso Vai de Carona, que estará de volta amanhã. Valeu, Samara.
3: Valeu, Alisson. Beijo, gente. Voltaremos no sexto.
0: Na sequência, Eduardo Glessi, o Clube da Arauto.

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Obrigado pela sua audiência, viu? Uma tarde produtiva, alegre, cheia de coisas boas, de boas notícias, de muita coisa boa acontecendo. E ao som aqui da Arauto para deixar tudo mais animado. É o clube, até assim como juntos então, com música boa e prêmios para você também. 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
0: Vamos lá com a nossa charadinha. A pergunta de hoje é a seguinte. Atenção, atenção. Qual aparelho mede a quantidade de chuva que cai em uma região? Vou repetir a pergunta. Atenção. Qual aparelho mede a quantidade de chuva que cai em uma região? Você sabe? Você tem, quem sabe, este aparelho em casa para acompanhar a quantidade de milímetros de chuva? Manda a resposta pro nosso WhatsApp. 995-7022-00. O WhatsApp aqui da Arauto. Acompanhado do teu abraço. Daquele sucesso que você tá afim de ouvir. E assim seguimos. Já tá pintando os recados aqui, hein? Maravilha. Vamos lá, minha gente. Participando, interagindo. Vamos deixar este WhatsApp aqui verdinho, verdinho de participações. Bombando de recados. Aí a gente fica feliz da vida. Tô contando contigo nessa, hein? Bora! E pra começar muito bem, com Traia Veia e Luan Pereira. Wi-Fi. 2:15, tá começando.

0: da região. É, a gente vai indo de bairro em bairro, de cidade em cidade, porque tá todo mundo curtindo Arauto. 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E a pergunta de hoje: qual aparelho mede a quantidade de chuva que cai em uma região? Vamos ver quem tá mandando o recado? Deixa eu ver quem tá comigo aqui na tarde. Um abraço para Ana Lídia Helfer, do Esmeralda Santa Cruz. Tudo bem contigo, Ana Lídia? Tudo legal? Obrigado pelo carinho, pela audiência. Forte abraço para vocês. Alô, Cássio. Boa, garoto. Certa resposta aqui, meu amigo. Tamo junto. Boa quinta-feira para você também. Aqui o Colorado, o Flávio tá com a gente, né? Valeu, Flávio. Um abraço para você. Tudo de bom. Estamos juntos aí na tarde. Um recado também, um abração aqui para Regiane Asman Reis, curtindo a tarde aqui do clube. Forte abraço para você, Regiane, tudo de bom, obrigado pelo carinho. 9957-02200. Só falta o teu recado, a tua participação. Daqui a pouco, mais mensagens da audiência aqui da Arauto.
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0: Simone Mendes e o Erro Gostoso.

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2: Na região dos vales, 18 graus.
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0: admita. Matheus e Cauã com Lauana Prado, na tarde aqui do clube. 14:55, meus amigos. Vai começar a nossa viagem. Vale a pena ouvir de novo nas tardes aqui do clube. 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Clássicos da música dos anos 70, 80, 90, comecinho dos anos 2000, também tem muita música boa para que a gente possa sempre relembrar. Momento especial para isso, né? Relembrar. Aí quem viveu essa época sabe do sucesso das músicas, das canções. Bons tempos aí que não voltam mais, né? Pois bem, na edição de hoje vamos para 1976, agosto de 1976. Dancing Queen, do ABBA, se tornou o maior sucesso da carreira do grupo sueco e também um dos maiores hinos da música pop e da disco music de todos os tempos. Para você curtir, para você relembrar, anos 70 na edição de hoje, 1976, aqui no Vale a Pena Ouvir de Novo.
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mais. 14 minutos para as 13. Já quase fechando a primeira hora do programa. 995-7-022-00 para você participar. Manda teu recado, manda teu alô. E daqui a pouco, mais recados dessa minha audiência espetacular da tarde aqui do clube. Tem mais.

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0: Na região dos Vales, 18 graus.
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0: Alexandre Pires, cheia de manias. Só no Muito bem, meus amigos, fechando mais um bloco e a primeira hora da tarde aqui do clube. Esse é o clima aqui da 95.7. Ah, daqui a pouco, seis em sequência. Arautos toca mais, já já.
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0: Seis músicas em sequência, começando com Murilo Huff.

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Muito bem, são 3:12, a temperatura em Santa Cruz e região em 18 graus. Direto do portal Arautos, destaques em notícias. Banco do Brasil e Caixa aderem greve por tempo indeterminado em Santa Cruz. A categoria busca melhores propostas salariais e contesta alterações nos custos do plano de saúde. As unidades da Caixa estão com atendimento completamente suspenso. Já a unidade do Banco do Brasil do município está parcialmente paralisada. Estacionamento da Catedral São João Batista tem obras paralisadas em Santa Cruz. A exigência foi feita pela Prefeitura para regularizar o licenciamento ambiental. Por se tratar de um prédio tombado, o projeto aguarda agora análise final do Executivo para ser retomado. O empreendimento prevê 40 vagas e um investimento de R$500 mil. Finais do 19º Campeonato Gaúcho de Eishockey Sport ocorrem neste domingo em Linha Áustria. A Associação Esportiva 15 de Agosto cedia as disputas individuais e por equipes que começam a partir das 9 horas. Os atletas classificados buscam o título estadual após 4 etapas classificatórias. 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

do dia, Arautos Toca Mais. 6 em sequência, sem intervalos. Na música 1, Murilo Rufi, Saudade Estranha. Música 2, tem Natan com Anitta, Eu Tô Querendo De Novo. Música 3, Henrique Juliano, Cuida Bem Dela. Na música 4, tem Gustavo Lima, Assunto Que Dói. Música 5, Bruno Mars, A Just Night. E na música de número 6, Zé Neto e Cristiano, Cadeira Cativa. São as mais tocadas também da programação aqui da 95.7, agora na segunda edição do Dia do Arautos.

Zé Neto e Cristiano, cadeira cativa. 28 minutos para as 4. Fechando aí a segunda edição do dia do Arauto Toca Mais. 6 em sequência, sem intervalos. Maravilha, tarde bacana da nossa quinta-feira. 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Vamos com recados. Esse WhatsApp aqui tá milhão. Um abraço, minha amiga Rejane. Rejane Linhares. Estou ligadinha na programação. Certa resposta aqui, viu, Rejane? Falando nisso, charadinha da tarde. 9957-02200. A nossa pergunta: alguns dias é charadinha, outros dias perguntas aí de conhecimentos gerais. Hoje é a seguinte: qual aparelho mede a quantidade de chuva que cai em uma região? Você tem a resposta? A minha amiga Rejane já respondeu. Ela já participou aqui e já respondeu a dinâmica. Valeu, Rejane. Também aqui a Dailene. Como é que você está? Tudo bem contigo, Dailene? Um abraço pra você. Tudo de bom. Ela acertou também a charadinha. Um abraço pra ti, minha amiga.

Bernini. Uma ótima quinta-feira, aproveita a tarde na nossa companhia. Agora vamos para Cerro Branco. É o Éder. Boa, certa resposta aqui, Éder. Estamos juntos aí na tarde do clube. Valeu. Turma de Cerro Branco com rádio sintonizado na 95.7. Que maravilha. Eu vou pro intervalo e você, claro, segue participando. No WhatsApp da Arauto, 995702200.

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1: 25 para as 4, Arauto.
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1: Na região dos vales, 18 graus.
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16: Muito bem, estamos de volta à tarde aqui da Arauto, é o nosso clube. 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

central, telefone 5838, a turma da Sacir com a gente. Maravilha, um abraço pra você, Jorge. E certa resposta aqui, meu amigo. Obrigado pela sua audiência, viu? Bom trabalho pra todos aí. Também vem a participação do Richard Schultz. Boa, certa resposta aqui. Obrigado pela audiência. Tudo de bom pra você, Richard. Também vem a mensagem da Juliana. Ela que tá curtindo a tarde aqui da Arauto. Vamos mandar também a plataforma de sorteios pra ela participar.

0: bom demais saber que você tá com a gente. Tá curtindo sucesso, música boa, ao som da Aral. Que bacana. E certa resposta também aqui. 995-7022-00. Vou pro intervalo. Daqui a pouco você vai curtir essa aqui, ó.
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2: 4:08. 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
2: Na região dos vales, 18 graus.
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0: alegria e informação. Tá aí o sucesso com Murilo Rufo e Matheus Fernandes, só com ela. Fechou? Mais uma sequência. E a segunda hora da tarde do clube. Maravilha, vamos juntos até às 5, meus amigos. 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Vai lá, acesse a plataforma de sorteios e boa sorte!
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0: Cleiton e Romário. Opa, sumiu. Cadê eu? Fechando mais uma sequência aqui do clube. Setembro tá aí. Se tem uma coisa que combina com este mês, é carne na brasa. 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
1: Na região dos vales, 18 graus.
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Bichote, mania boba. Fechando mais um bloco, 17 agora para 5. Quase, quase finalzinho da tarde aqui no clube. 995-70-2200. Deixa eu ver quem tá mandando recado. Participações. Um abraço aqui pra Vera Kipper em Rio Pardinho. Oi, Vera. A Elisete também por aqui, mandando sua mensagem, sua participação.

Valeu, Denis. Ótima tarde, tudo de bom sempre. E obrigado pelo carinho, pela tua amizade. Silvia Rosane, do bairro Imigrantes e Veracruz. Certa resposta aqui, Silvia. Obrigado pela audiência. A Simone Pires. Oi, Simone. Certa resposta aqui também. A Simone que nos acompanha no Arroio Grande. Maravilha, tem muita mensagem, né?

0: Isabel Cristina Vieira, da linha João Alves. Certa resposta, Isabel. Alô, meus amigos da linha João Alves. Muito bem sintonizados na Arauto. A Marinês Soares do Ananeri também com a gente. Respondeu aqui a charadinha, certa resposta aos amigos do Ananeri. Especial aqui a Marinês. Vai o nosso carinho, o nosso alô. Eu vou pro intervalo, daqui a pouco tem sorteio rolando. Eu tenho dois presentes. Vale compras de R$100 do Schultz Supermercados e ainda tem par de ingressos para o bailão no ginásio da comunidade evangélica de Linha Andreas. Grupo Talagaço, banda Sétimo Sentido e também DJ Felício Porto.
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2: 15 para 5, Arauto.
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2: Na região dos vales, 17 graus.
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0: Alegria e Informação, Hugo e Guilherme, Flash pra fechar a edição de hoje aqui do Clube.
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0: Hoje nós perguntamos, qual aparelho mede a quantidade de chuva que cai em uma região? Dá um WhatsApp, a resposta não. Qual que é o aparelho que mede a quantidade de chuva que cai em uma região, a quantidade de milímetros, sabe? Qual que é? Pluviômetro, isso aí. A turma que participou na tarde respondendo a nossa choradinha. Obrigado pela participação. E agora, vamos aos presentes. Eu tenho dois sorteios aqui. Par de ingressos para o bailão no ginásio da comunidade evangélica de Linha Andreas, Grupo Talagaço, Sétimo Sentido e DJ Felício Porto. Presente pra você, Raquel, Cristina e Fengler. Parabéns, Raquel. Fazer a festa por lá, hein? E agora vale compras de R$100 do Schultz Supermercados. Nazário André Becker. Parabéns, Nazário. Aos ganhadores, obrigado pela participação e aproveitem os seus presentes. Feito, gente, tô indo nessa, fechando a edição de hoje do Clube, que volta amanhã 14h. E na sequência vem chegando o Dalvan para comandar o Mundo Sertão e também logo mais o Bom de Baile.

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estamos começando mais uma atração da sua Arauto a partir de agora. 5:10, 5:10 do final de tarde, né? Desta quinta-feira, hoje, dia 10 de setembro. Após o Eduardo com o Clube da Arauto, seguimos por aqui. Eu sou o Dalvan Barros, te faço companhia até às 7 horas no seu final de tarde, levando muita música, as informações também, os destaques em notícias para você acompanhar daqui a pouquinho também os detalhes da previsão do tempo para esse restinho de semana para você acompanhar, tá bom? Por falar nisso, já quero aqui também já atualizar a temperatura em Santa Cruz, Veracruz, em toda a região dos vales é de 17 graus. Céu nublado. Esse é o clima então. É da tarde, final da tarde desta quinta-feira, hoje 10 de setembro. Vamos lá então, 995-70-2200, me conta tudo, como foi o seu dia, a música que você gosta de curtir. Além disso, hoje também é dia de TBT, manda pra gente a música que você tem saudade, que quer recordar. Manda pra gente para o nosso WhatsApp, o feedback, a mensagem de áudio, registro também, aquela foto, pode mandar pra gente interagir, tá bom? A nossa plataforma de sorteios tem presente, sempre, sempre tem audiência, se dá bem na nossa plataforma, levando o presente da Arauto. Final do programa tem rodízio de pizza, restaurante da Gruta, tem também La Barca Show Clube, tem aí sexta-feira destaque nacional, mais a banda da casa, e não para por aí, tem também vale inscrição para a Corrida da Alegria e ainda setembro do meu churrasco em parceria com as lojas Quero Quero. Tudo isso para você são os presentes da nossa plataforma que você pode estar levando no final do nosso programa. Atração confirmadíssima da Oktoberfest que tá chegando aí, ela, Simone Mendes, Direitos Iguais, começando o nosso

0: 5:17, 5:17. Aí, Cleiton e Camargo, agenda rabiscada. Vamos lá, vamos trazer agora as informações, os destaques em notícias para Trilegal Tchê, é diversão e prêmios para toda a família. 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A iniciativa será desenvolvida pelo Sindicato dos Trabalhadores Agricultores Familiares e pelo Instituto BR Biomas durante 6 meses. O objetivo é verificar se práticas como proteção de nascentes e matas nativas podem gerar renda às famílias rurais. O projeto poderá envolver até 35 propriedades da agricultura familiar.
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0: Arauto, alegria, informação, tá aí. Blitz Nacional, é sucesso, novidade. Danilo e Davi, eu não sou terapia. É, desse jeito. Fechando muito bem a nossa primeira sequência, Mono Sertão pra você. Desta quinta-feira, e aí quero o seu recado, o seu contato, me diga, você já tá saindo do trabalho, como foi seu trabalho hoje? Tudo certo? Conseguiu bater a meta ou não? Vai deixar para amanhã? Tudo certo, né? Então tá bom, estamos começando o mês de setembro, né? Isso, tem tempo ainda, vamos lá. Gente, ó, quero falar para você ainda, tem presente rolando na nossa plataforma de sorteios. Vai lá, entra em ingresso, Labarca Show Clube, traz amanhã Banda Destaque Nacional e também a Banda da Casa. Tem também rodízio de pizza, restaurante da Grota. Que tal, hein? Você apreciar um bom rodízio de pizza preparado pela turma do restaurante da Grota. Topzera, né? Tem pra você, então. Além disso, tá chegando também a Corrida da Alegria. Isso, a maior corrida de todos os tempos está chegando. É no dia 12 de outubro, feriado em Santa Cruz do Sul. Você vai viver uma edição histórica. Certo, então? Bora participar dessa promoção. E ainda tem também Setembro do Meu Churrasco, em parceria com as lojas Quero Quero. Você também pode estar faturando aí este presente. Tem sorteio amanhã, tá certo? Vamos lá. A nossa plataforma tá te esperando com presentes. Quero também receber a foto, não recebi nada ainda. Vamos lá, aquela foto, a imagem bacana que a gente gosta aqui, daquele chimarrão especial. Você chega em casa, né, após aquele banho para relaxar, prepara aquele mate a capricho e manda pra gente, interage e pede a sua música. Além disso, hoje é dia de TBT também, aquela música para você recordar, você pode pedir. Bora participar.
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0: E por falar em TBT, um baita clássico tá chegando. Essa é pra gente cantar junto, hein? Combinado? Depois então a gente vai dar volume no rádio e vamos cantar junto essa do Victor e Léo.

0: 5:26. 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
0: Na região dos vales, 17 graus.
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5: Maravilha, estamos de volta após o show do intervalo. Nosso Mundo Sertão pra você desta quinta.
4: quinta-feira. 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

vai, agora a gente tem um combinado, né? Vou dar volume aqui no meu sistema, você dá um volume no seu rádio e bora cantar junto com o Victor e Léo, Borboletas, aqui no TBT da Arauto, 26 minutos faltando para 6.

20 minutos faltando para 6, 20 para 6. Está na hora de mais informações, os destaques em notícias, o seu final de tarde com música e as informações aqui no nosso Mundo Sertão desta quinta-feira. 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E Faculdade Dom Alberto inicia novo curso de assistente jurídico. A formação começa nesta quinta-feira e terá 100 horas aulas em 2 meses. O curso é híbrido e voltado a estudantes de direito e pessoas com ensino médio completo. As aulas unem prática jurídica, tecnologia e demandas do mercado.

0: Arauto, alegria, informação, namorando ou não. Cleiton Romário com o Luan Santana, fechando muito bem, mais uma sequência, Amor do Sertão para você, trazendo aqui o recado da audiência que está participando, interagindo conosco. Olá, bom final de tarde. A Gessi Nunes da Silva está conosco. Bom final de tarde para você também, querida. Obrigado pela sua audiência. Olá, hora do Chima, Alice do Alto Boa Vista, abraço, outro pra você, minha querida, mandou foto pra gente, aquele registro que a gente adora, aquela foto espetacular, aquele chimarrão especial, final de tarde acompanhando o Arauto, que maravilha, valeu Alice, obrigado pela audiência. Olá, bom final de tarde, Dalvan. Hoje, aquele peixe especial para esperar os amigos e comemorar as férias. Que bacana, hein? Teremos peixe hoje, então, é isso? Nelson Lopes, do bairro Esmeralda. Obrigado, querido, pelo recado, pela audiência também. Mandou foto pra gente aqui, aquele preparo especial da janta para esperar os amigos. Que maravilha, né? Com certeza, aquele peixinho sempre cai bem ainda, ouvindo o Arauto, ficando bem informado também naquele final de tarde que a gente adora. Valeu, Nelson, obrigado pelo carinho, abraço pra você. Vamos lá de intervalo, é isso? Você vai ficar com a chamada completa. 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
0: Que bom saber que você tá acompanhando Arauto, ficando bem informado. Já já tem mais informações, os destaques e notícias e muita música. Na sequência tem Matheus e Cauã, Me Ama Mesmo. Oh.

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Um minuto faltando para seis, um para seis. Perdoou nada, Israel Rodolfo com Jorge Mateus. Nosso Mundo Sertão para você nesta quinta-feira. Tá na hora de mais informações. Os destaques em notícias. 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O crime aconteceu em 31 de agosto em Vila Progresso. Uma vaca foi abatida dentro da propriedade da vítima e toda a carne que poderia ser consumida foi levada. Há suspeitos e o morador já teria sido vítima de outros furtos no local. O caso segue sob investigação da polícia.

0: Tô alegria, informação, que maravilha, tá aí o som das bandas, Sofrendo e Vivendo, a banda Passarela fechando muito bem. A nossa primeira horinha, Mão do Sertão, pra você nesta quinta-feira, seu final de tarde, com música, animação, presentes também, além, claro, de informação, os destaques em notícias, as manchetes. Além disso, daqui a pouquinho, todos os detalhes da previsão do tempo para esse restinho de semana, você acompanha já já.
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0: Vamos lá, que depois. Ah, depois eu tô chegando. Junto com o Panda, eu te seguro.

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0: 6:15, 6:15, o som das bandas, Mundo Sertão, com o San Marino e a página virou. 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E mais de 4.000 clientes da Corsan saíram da lista de negativados após a campanha de negociação. Entre 17 e 31 de agosto, foram feitas mais de 38 mil negociações. A ação concedeu cerca de 2.040 mil reais em descontos ao todo, né? E 4.062 clientes regularizaram a situação. A nova tarifa social oferece 50% de desconto para consumidores de até 15 metros cúbicos por mês. As famílias que atendem aos critérios da legislação.
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0: Arauto, alegria, informação, toda mulher é de Brito e Samuel. Mandando ver, cantando pra gente, fechando aí mais uma sequência. O nosso Mundo Sertão, desta quinta-feira, seguimos por aqui. Olá, sou de Rio Pardo, quero pedir música para o padrasto Leandro. Quero pedir a música da Ana Castela, minha herança. Fala, Eduarda, tudo certo? Obrigado pelo carinho de você, tá na sintonia. Junto aí do Leandro, né? Em Rio Pardo, pede Ana Castela. Já você vai curtir, tá certo, querida? Bom final de tarde pra você. Tem mais conosco por aqui, mandando recado pra gente. Ah, ó, tem aqui. Tem um lindo registro feito, aquela imagem que a gente gosta, né? Bom final de tarde, Dalvan, sempre acompanhando. Já hoje por casa, né? Já chegou do trabalho, na companhia aí da Arauto com o chimarrão. Que bacana. Obrigado pelo carinho de você, deixa eu curtir a foto aqui. Pronto, né? Com o seu chimarrão. Ah, olha só, que bacana, tem aqui também decorado com um enfeitezinho da Arauto. Que legal, olha só, hein? Obrigado, querida, pelo recado. Um bom feliz de mandou aqui pra gente um ótimo, uma ótima tarde, né? Isso, final de tarde, agora sim entendi, meu Deus. Amélia mandou um recado pra gente, valeu, querida, tá na sintonia, gostei do seu chimarrão, tá certo? Quem mais por aqui tá na sintonia? Abraço pro Carlos. Ô, Carlos, pois então, desse jeito, né? Tá na sintonia. Valeu, querido, pelo carinho aí. Abraço pra você. Tá prestigiando aí a gente também. Vamos de intervalo. Já você vai acompanhar aí também a previsão do tempo completo aí para esse restinho de semana. É já, intervalo.
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0: Depois tem o sucesso do embaixador Bala Alojada.

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2: Na região dos vales, 17 graus.
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0: 28 minutos faltando para 7. Bala alojada, Gustavo Lima, já já tem as informações da previsão do tempo.

0: 20 minutos faltando para as 7:20 para 7, aviãozinho, indústria musical, tá na hora da previsão do tempo.
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0: Só um instante, eu quero essa vinheta, eu quero a vinheta da previsão do tempo, meu garoto, vamos lá.
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0: Pronto, agora sim, essa é que eu quero, a previsão do tempo para a nossa audiência. 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As informações da previsão do tempo com Rafael Cunha. Boa noite, Rafa.
3: Muito boa noite a todos que nos acompanham. Os próximos dias serão de temperatura estável na região. Amanhã, a variação térmica fica entre 12 e 20 graus e no sábado entre 19 e 10 graus. Hoje a máxima alcançou os 20 graus na região. O dia foi marcado pela nebulosidade, momentos de garoa em alguns períodos, e amanhã tendência sim para chuva, pelo menos nas primeiras horas do dia, e à tarde o sol até pode voltar a aparecer. Sol que ganha força no sábado, porém entre nuvens. Com as informações do tempo, Rafael Cunha.
0: Maravilha, tá tudo certo. Obrigado, Rafa. Trouxe pra gente a previsão do tempo.
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0: Arauto, alegria, informação, tá aí o som da banda Mercosul, a gente curtiu, você sabe que volta, fechando aí mais uma sequência. Olá, boa noite, Dalvan, aqui o Jair, também a Marcele Fischer, estamos na escuta, toca aí Rogério Magrão, abraço. Outro para você, querido, para você, esposa aí, casal na audiência, sempre acompanhando a gente, que maravilha. Olá, bom final de tarde, hoje mais cedo em casa, olha que bacana, a Cristina Terezinha. Cristina Terezinha de São José da Reserva mandou foto pra gente aqui hoje mais cedo, que maravilha então, né? Prestigiando aí Arauto naquele chimarrão especial de final de tarde. Já noite, né? Já noite desta quinta. Valeu, querida, bom descanso pra você, tá bom? Obrigado pelo carinho aí. Vamos lá, vamos de intervalo já já, daqui a pouquinho eu volto, tem também presentes, né? Daqui a pouco aí tem ingresso, amanhã La Barca Show Clube traz banda destaque nacional e ainda tem também rodízio de pizza, restaurante da Gruta. Já já você leva presente aqui do nosso Mundo Sertão, é na sequência, intervalo, volto na sequência.
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0: Já já tem. Isso, já já eu volto.

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2: Na região dos Vales, 17 graus.
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0: Pronto, alegria, informação, louco, apaixonado, banda Brilha Som com o Negão. Aí o som das bandas pra você, fechando muito bem a edição de hoje do nosso Mundo Sertão.
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0: 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Vamos lá, tem os presentes pra ficar ainda melhor, né?
2: Isso.
0: Vamos lá, amanhã, sexta-feira, tem destaque nacional, mais a banda da casa, La Barca Show Clube, e tem ingresso agora saindo, quem tá faturando, a Priscila Gonçalves. Parabéns, Priscila. Então, pra fechar, rodízio de pizza, restaurante da Gruta, a Marinês Pinheiros. Parabéns, Marinês. As ganhadoras de hoje, então, do Mundo Sertão, que retorna amanhã às 5 horas. E eu já chego aí daqui a pouquinho com o nosso bailão, bom de baile pra você na sequência.

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1: Vamos lá, depois do intervalo, chego junto com Rainha e o Sargentão. É na sequência.

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3: 7:02. 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

por aqui estamos, seguimos até às 9 horas. Hoje, dia 10 de setembro. Temperatura, já quero aqui atualizar, hein? 17 graus. Desse jeito, é o clima da noite, então, nesta quinta-feira, com uma garoa leve, leve, leve. Saí lá fora agora. É uma leve garoazinha. Essa noite de quinta-feira. Seguimos por aqui, né? Vamos lá. 995-70-2200. Quero o seu recado. Continua mandando pra gente seu feedback aí. Tava bem legal, né? A turma pedindo música, participando. Recebi bastante imagens de chimarrão. Né? A turma tá apreciando aquele bom mate amargo, né? Do final de tarde, já noite desta quinta-feira. Acompanhando Arauto com informação também. É assim que a gente tava no embalo gostoso do final de tarde da sua 95.7. E agora a gente continua nesse clima com muita música, agora o som das bandas também, tá bom? Vamos lá, além disso, tem presente também, continua aí levando presente, tem aí aquele clássico do Dog Center, tá bom? Além disso, tem também aqui um kit especial pra você do Forte Atacadista, tem lá, tá bom? E ainda também tem vale inscrição para a Corrida da Alegria, que se aproxima agora em outubro, tá chegando, e também setembro do meu churrasco em parceria com as lojas Quero Quero. Sim, são presentes para você tá participando e levar aí já já no final do nosso programa. Vamos lá começar com o Sargentão Rainha Musical, abrindo os trabalhos aqui do nosso Bom de Baile.

0: Arauto, alegria, informação. Taia Morena, do Luan Santana. É, fechando muito bem a nossa primeira sequência. Só começando o nosso bom de baile pra você nesta quinta-feira. Que maravilha, ótima noite. Eu tenho um recado já aqui, a turma já tá mandando pra gente. Oi, estou sempre na escuta, amo essa rádio maravilhosa. Que legal. Oh, adorei aqui a mensagem. A Laysa Samantha Siqueira de Vargas. Ô, oh, minha querida, tudo certo com você? Obrigado pela sua audiência, tá participando, né? Ótima noite pra você aí, tá na sintonia. Oi, oi, cheguei, já estou na escuta, na torcida também para os presentes. Ah, hoje eu ganho. Olha só, convicta que hoje vai sair o presente, é isso? Então tá certo, a Michelle Aline Siqueira, abraço pra você, querida, um beijão também, tá bom? Tá na audiência, boa sorte também, participando das promoções, então tá beleza. Vai lá, viu? Boa sorte. Boa noite, estou na escuta. Mercedes Wagner de Linha Santa Cruz. Ô Mercedes, também tá na sintonia. Valeu. Obrigado pelo carinho, tá bom? Grande abraço pra você, ótima noite também. Vamos de intervalo? É isso, né? Rapidão. Volto já já.
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0: Eu tô chegando, tô chegando. Junto aí com o Portal da Serra, também Loiara, para um sucesso pra gente cantar junto. Só Denguinho.
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0: Na região dos vales, 17 graus.
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0: Maravilha, estamos de volta. 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

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Sete horas 29 minutos, tá chegando o Só Denguinho, o Portal da Serra com Loiara.

0: 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Tá aí Wesley Safadão, Displicente. É o som que você curte aqui na Arauto. É o bom de baile pra você. Vamos lá nesse clima de quinta-feira. Clima bom, já antevéspera de sexta-feira, né? De final de semana. Tá chegando sextou, passou rápido hoje, né? Tivemos, aliás, hoje nada. Passou rápido essa semana, tivemos aí o feriado de 7 de setembro na segunda-feira, teve o feriadão, né? Da Independência e depois terça-feira já veio quarta e quinta, pronto. E aí a semana terminou, passou rapidão. Vamos lá, e daqui a pouco também tá chegando, né? O 20 de setembro, que é domingo, cai domingo esse ano e tem mais, bom, se bem que cai no domingo, feriado então, né? Não teria feriadão, segunda-feira 21 e aí o bicho pega, né? Pois então, não tem feriado no dia 20 de setembro, cai no final de semana. Então seguimos por aqui. Então tá bom, já falamos do, né? Do 7 de setembro, do 20 também, agora a gente segue nesta quinta-feira, a gente volta pra cá, vamos lá. Tempo ao tempo, né? Vamos trazer aqui a participação da Gessi Nunes da Silva. Ela manda recado pra gente, tá sempre acompanhando a Arauto. Que maravilha. Obrigado, querida. Boa noite, a Simone Pires, do bairro Arroio Grande. Gostaria de ouvir a música da banda Magia. Valeu, querida. Tá na sintonia, né? Que maravilha. Obrigado pelo carinho de vocês aí. Quem mais por aqui tá mandando recado? Boa noite, Dalvan, sou a Jane Silva de Entre Rios, sempre na escuta da melhor. Abraço pra a prima Fátima Rosane. Tá certo então, valeu querida a Jane Silva e também a Fátima Rosane acompanhando a gente. Vamos lá de intervalo, é isso aí, né? Volto já já.
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0: Depois do intervalo, chego junto com os atuais Navega Coração.

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10: Vamos lá então, estamos de volta, que maravilha, tem mais sucesso pra você, bom de baile desta quinta e ainda tem também nesta quinta, noite especial, La Bella Donna Pizzaria. 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

0: Momento Alegria, informação, tá aí rumo a Goiânia, Maiara e Maraíza com Leonardo. É o som que fecha então aí a nossa primeira hora. Legal, gente, eu volto já na segunda parte, tem aí o nosso Toca Mais pra você. Isso, são seis músicas em sequência, sem intervalo pra você votar, participar, interagir conosco e ainda pode mandar mais recados, né? 9957-02200. Volte já.
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0: E aí? Já tem. Esse som é legal. Sorriso lindo, louca.

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0: Vamos lá então, 8:08, 8:08. Vamos lá, temperatura já atualizando 16 graus, céu nublado. Esse é o clima então da noite desta quinta-feira. A música 1 tem Louca, Sorriso Lindo. A música 2, Irmão da Lua, Amigo das Estrelas, Zezé de Camargo. A música 3, Garota Nacional e Pintura Íntima, o medley da banda Modelo. A música 4, Hugo e Guilherme com Marília Mendonça, Mal Feito, TBT. A música 5 tem banda Mercosul, Mesa 14. E pra fechar a sequência tem aí, na música 6, Gustavo Lima, Retrovisor. Agora é com você, participe.

0: você já passou.
1: Arauto, alegria, informação, que música linda, né? Bela reflexão, através da música dele, embaixador Gustavo Lima, Retrovisor. Muito bem, essa música de número 6, fechando a sequência do Toca Mais. 8:27, 8:27, seguimos por aqui, tenho participação. Olá, boa noite, Dalvan, seguimos ligadas na Arauto, a programação top, top, acompanhando sempre, né? Que legal. Manda abraço para pra mãe, a Maria Fábia. A Amélia está conosco. Ô, Maria, tudo bem, querida? Abraço pra Amélia também. Mãe e filha acompanhando a Arauto, né? Que maravilha. Obrigado pelo carinho, tá bom? Vou curtir aqui a mensagem. Legal, gostei. Gostei da participação. Vamos lá, tem mais por aqui. Boa noite, volto na música 6. A Maria Denise de Encruzilhada do Sul. Alô, Maria Denise. Vou dar um salve aqui pra Encruzilhada do Sul. Que maravilha, tá na audiência. Bacana, viu? Volta na música 6, então, do Gustavo Lima. Fechando a sequência do Toca Mais. Vamos lá de intervalo, é isso? Ah, tem mais recados aqui, ó. Peraí, não, peraí, meu garoto. Tem mais recados aqui. Calma, teu coração. Um abraço pro Fernando Oliveira aqui, né? Tá participando. Tá aqui de seu chimarrão também. Obrigado pelo carinho, tá bom, querido? Um bom mate pra você aí, tá na sintonia, no bairro Arroio Grande. Também tá participando do sorteio. Isso aí, vai lá. Manda ver, né? Boa sorte pra você. Daqui a pouquinho tem presente. Vamos de intervalo, agora sim. Volto já já.
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1: Depois da participação da galera, tá chegando mais música com Doce Pecado.

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Vamos lá, 27 minutos faltando para as 9. Chantagem emocional, destaque. Banda Doce Pecado canta pra gente.

0: Arauto Alegria Informação, tá aí, beira da estrada, Banda Estúdio com Volney Bianchini, fechando muito bem aí. Mais uma sequência, é o nosso bom de baile pra você, já quase fechando a edição de hoje, daqui a pouquinho tem presente, tem um kit aí, especial do Forte Atacadista para esta quinta-feira, daqui a pouquinho também tem o presente do Dog Center para você participar, dá tempo ainda, hein? Tem 17 minutos para você participar. Vamos lá, bora, bora, nossa plataforma de sorteios. Vamos de intervalo, é isso? Vamos de intervalo, volto na sequência.
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0: Já, já tem. Vamos lá, na sequência tem mais sucesso, JM Briguinha.

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2: Na região dos vales, 16 graus.
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0: Arauto, alegria, informação. Já no final da voz e também o final do nosso Ron de Baile de hoje. Que programaço, hein? Que programaço. Tá aí Cadeira Cativa, Zé Neto e Cristiano.
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0: Vamos lá então, vamos trazer agora o presente do Dog Center para a turma que participou. E vai levando o presente da Arauto. Johnny Wesley de Aguiar Moreira. Parabéns, Johnny. Agora então, aquele kit especial do Forte Atacadista, Tatiane da Silva Santos. Parabéns aos ganhadores. A gente volta amanhã na sexta-feira, a partir das 7 da noite, mais uma edição do Bom de Baile, antes um pouquinho com o Mundo Sertão às 5 horas. Vem aí a Voz do Brasil. 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

0: Está no ar a Voz do Brasil. As notícias do governo federal que movimentaram o país no dia de hoje.
1: Olá, boa noite.
2: Boa noite para você que nos acompanha em todo o país.
1: Quinta-feira, 10 de setembro de 2026.
2: Vamos aos destaques do dia.
1: Fim da taxa das blusinhas.
2: Sancionada lei que acaba com a cobrança do imposto de 20% sobre compras de até 50 dólares. Luciana Colares de Holanda.
3: O fim da cobrança vale para o imposto federal. As compras internacionais continuam sujeitas ao ICMS, com alíquotas definidas pelos estados e Distrito Federal.
1: Nunca é tarde para aprender.
2: Cadastro da Educação de Jovens e Adultos orienta quem quer voltar a estudar. Luana Karen.
4: A plataforma é um auxílio para o aluno encontrar a oportunidade de matrícula mais adequada à sua realidade.
1: Segurança na hora das compras.
2: Do brinquedo ao eletrodoméstico, verifique o selo de conformidade do Inmetro que garante a segurança do produto.
1: Capacetes, cilindros de gás natural e extintores de incêndio contam ainda com selo digital. Quem explica é Márcio Oliveira, presidente do Instituto.
5: Ele vai pegar a câmera, fazer a foto no QR Code e imediatamente vai ser direcionado para nosso atendente virtual. Ato contínuo, ela vai dizer selo falso ou vai dizer produto aprovado.
2: Hoje na apresentação da Voz do Brasil, Luciano Seixas e Mariana Jungmann.
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2: A chamada taxa das blusinhas agora foi zerada de forma definitiva.
1: O imposto de 20% era aplicado sobre importação de compras de até 50 dólares, ou seja, R$250.
2: E agora serão aplicadas apenas taxas estaduais, o que reduz o custo desses itens.
3: O texto aprovado pelo Congresso Nacional e sancionado nesta quinta-feira acaba com um imposto de 20% sobre compras internacionais de até 50 dólares, a chamada taxa das blusinhas. A cobrança já estava suspensa desde maio com a edição da medida provisória. Agora, com